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1: 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Regulamento e formulário de candidatura disponíveis em cm-marvão.pt.

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2: Uma mulher de 60 anos ficou com ferimentos graves este sábado na sequência do despiste da mota que conduzia em Monte Argil, no concelho de Pontessor. Fonte do

0: Comando Sub-Regional de Emergência e Proteção Civil do Alto Alentejo, disse à Rádio Porto Alegre que a vítima foi transportada para o Hospital de Abrantes. Segundo a mesma fonte, o alerta para o acidente foi recebido às 13h47. O socorro envolveu cerca de uma dezena de operacionais, apoiados por três veículos dos bombeiros, GNR e a CIV de Ponte de Sor. O núcleo empresarial da região de Porto Alegre está a reforçar o trabalho de proximidade com o tecido empresarial da região, através de uma estratégia que inclui o contacto direto com os empresários dos 15 concelhos do distrito. A nova direção, liderada por Tiago Braga, considera que esta abordagem corresponde ao papel que a Associação Empresarial deveria ter assumido desde a sua criação, centrado na ligação aos empresários e na articulação com organismos locais e nacionais.
1: É fazer aquilo que o NERPO deveria ter feito há 40 anos atrás, desde a sua existência. Isto é uma associação empresarial, as associações empresariais só existem com empresários, têm uma missão de fazer pontes com os organismos locais e nacionais, e é esse o trabalho que o NERPO tem feito. Chegar junto das empresas, aliás temos um programa que chama-se NERPOR em Movimento, que é precisamente a descentralização do NERPOR, ou seja, sairmos daqui do nosso escritório e ir ter com os empresários. Vamos aos 15 concelhos e foi isso que temos, e é isso que temos andado a fazer com este programa, e queremos realmente chegar ao empresário. E obviamente que estamos a construir a nossa reputação, não é? Eu costumo dizer que a gente começou no menos um, nós não começámos no ponto zero, começámos no menos um e estamos ao longo deste ano a reconstruir a nossa reputação, a mostrar que não somos iguais a quem gastava, nós temos realmente uma missão social e é isso que nos move e é por isso que estamos tão ativos e é por isso que nos têm visto cada vez mais a tomar mais iniciativas, a fazer mais coisas pela região de Porto Alegre e pelo Alto Alentejo.
0: Este ano, e pela primeira vez, o NERPOR associou-se à Câmara Municipal de Porto Alegre e à Associação de Agricultores do Distrito na organização da Feira das Cebolas, o que, de acordo com Tiago Braga, contribuiu para um aumento brutal do número de expositores.
1: Este ano nós temos um aumento brutal de expositores e esse aumento deve-se precisamente do trabalho que a equipa da NERPOR, são três equipas que aqui estão associadas, a equipa da Câmara, a equipa da Associação de Agricultores e a equipa do NERPOR, que fez este contacto. Aliás, todos estes expositores que estão dentro destes pavilhões estão aqui porque a nossa equipa os contactou e os convenceu a participar.
0: Este ano a Feira das Cebolas conta com 230 expositores. No Alto Alentejo, as raças Limousine e Angus estão a ganhar expressão, enquanto a raça alentejana se mantém estável depois de algum decréscimo, segundo disse à Rádio Porto Alegre o veterinário Rui Martelo. O técnico, que integra uma empresa de gestão e consultoria agrícola, explicou que o governo tem implementado medidas para dinamizar a criação e proteger a raça alentejana. Segundo o mesmo responsável, os ovinos continuam com forte presença, mas os caprinos apresentam números muito baixos. Na suinicultura, o porco alentejano tem registado algum crescimento, com mais produtores a direcionarem parte das explorações para esta vertente. Já no que diz respeito à produção de leite, o veterinário assinala uma crescente queda no setor.
2: Neste momento, a raça Limousine e a raça Angus estão em plena ascensão. A raça alentejana teve algum decréscimo, está estável. Hoje em dia as pessoas também, o governo apoiou a nível, ou implementou algumas medidas para dinamizar a criação e para protegermos a raça alentejana, que é uma raça muito boa em termos de carne, em termos de criação, e neste momento o governo tem dado alguns apoios e estimular essa produção. Mas neste momento as raças mais com maior expressão é a raça Aberdeen Angus e a raça Limousine. Porque tem a carne, vai ao encontro ao consumidor, tem uma carne marmoreada e a nível de qualidade o consumidor está, hoje em dia o consumidor é mais exigente e vai à procura desse tipo de carnes premium e está disposto a pagar um pouco mais, mas usufruir da qualidade que essas carnes
3: também também há uma forte presença de ovinos na região, mas os caprinos há uma diminuição, certo?
2: Os caprinos com grande tendência, não digo a desaparecer, mas estão estão num número muito, muito baixo.
3: E a questão da suinicultura, porco alentejano, por exemplo, porco preto, como é que vai esse negócio?
2: É ligeira ascensão. A nível do porco preto, tem havido algumas explorações que têm estado a entusiasmar com o valor, com a valorização do produto. Ao fim e ao cabo, os espanhóis

0: é que valorizavam muito, mas nós aí em Portugal também estamos a valorizar, e há pessoas, há alguns criadores que estão a ter mais uma vertente, estão a direcionar também um ramo das suas explorações pecuárias à parte do porco e principalmente para a parte do porco alentejano. E a parte da produção de leite dos animais, quer bovinos, quer pequenos ruminantes, seja os ovinos ou os caprinos, estão em decréscimo.
1: A questão das vacas leiteiras também não é por aqui já muito predominante nesta zona?
0: Perdão, neste momento aqui na zona há cerca de 4, 5 explorações, na zona de Elba.
1: É uma zona
0: Alegre,
1: que tinha muito, não é?
0: Tinha muito, tínhamos em uma empresa que deu nome a esta zona, que era a Serra Leite, que neste momento está associada ao grupo do Jerónimo Martins, mas com tendência a possivelmente a desaparecer. Nós éramos uma zona onde o leite tem uma qualidade excepcional e que as pessoas valorizam isso, mas neste momento com tendência a se perder essa mais-valia.
2: O veterinário Rui Martelo falava à reportagem da Rádio Porto Alegre na edição de 2026 da Feira das Cebolas, que conta com 230 expositores das mais diversas áreas, reunindo atividades económicas, artesanato, pecuária, gastronomia. Há também concertos pela noite dentro, onde se têm registado verdadeiras enchentes. A edição deste ano arrancou na quinta-feira e encerra este domingo no Parque de Feiras e Exposições de Porto Alegre. Todos os processos judiciais que procuram travar a construção da barragem do Pisão no Crato foram devolvidos ao Tribunal Administrativo e Fiscal de Castelo Branco, confirmou esta sexta-feira o presidente da CIMA, Joaquim Diogo. Segundo o autarca, as instâncias superiores reenviaram os processos para a primeira instância devido a erros de forma identificados. Joaquim Diogo adiantou que o juiz vai ouvir habitantes da aldeia do Pisão, técnicos e testemunhas integrados no processo pela comunidade intermunicipal, considerando este passo relevante para clarificar aspectos técnicos e a posição das populações.
3: Todos os processos neste momento que existiam regressaram à primeira instância, portanto ao Tribunal Administrativo de Castelo Branco, uns por erros de forma que foram atendidos e que foram identificados no outro Tribunal de Instância Superior e que entenderam devolver ao Tribunal de Primeira Instância para correção desses mesmos atos administrativos que não, não entenderam nesses tribunais, não foram bem acautelados. Consequência disso, soubemos hoje que o juiz se prepara para ouvir uma série de pessoas, nomeadamente os habitantes da aldeia do Pisão, e também uma série de técnicos, portanto uma série de testemunhas. Nós decidimos juntar ao processo. Isso é também um ato relevante para este processo, uma vez que, quer tecnicamente, quer a vontade das pessoas, vamos poder dar nota dela em tribunal.
2: A barragem do Pisão, integrada no empreendimento de aproveitamento hidráulico de fins múltiplos do Crato, representa um investimento superior a 220 milhões de euros, ocupará 10 mil hectares e implica a submersão da aldeia do Pisão. A aldeia de Porto da Espada, em Marvão, recebe este domingo mais uma etapa do Campeonato Nacional de Carrinhos de Rolamentos e do Circuito Nacional de Trikes, numa tarde dedicada à velocidade, ao convívio e ao regresso de tradições populares ligadas às descidas em carrinhos artesanais. De acordo com o vice-presidente da Câmara de Marvão, Luís Costa, o levantamento feito com o organizador da prova, Luís Dias, confirma a inscrição de 36 participantes.
4: Estão inscritos 36 pilotos nas mais diversas categorias, e pilotos esses que são oriundos das várias localidades do país, de norte a sul, portanto já costuma-se ser um hábito, de acordo com aquilo que vem sendo nos anos anteriores, temos do norte, centro, sul, e que são pilotos que estão sempre muito entusiasmados em fazer a descida do Porto de Espada, uma aldeia pacata, mas que neste dia se torna como uma completa alegria, as pessoas que vão para as ruas para ver ali passar os pilotos em velocidades vertiginosas. E como dizia Marvão, não só pretende dar vida a estas aldeias, senão também trazer até ao nosso território grandes eventos. E falou-me muito bem, tivemos o Air Show, que foi um sucesso tremendo aqui em Marvão, e sendo que Marvão é um território turístico, pretendemos efetivamente trazer não só os pilotos,

0: outros, mas também pessoas que vêm assistir e dar aqui também alguma dinâmica à economia local. Dizer que estão todos convidados no dia 13 a vir até a aldeia de Porto Espada. A prova irá começar sensivelmente a partir das 14 horas. Na descida temos ali um bar com comes e bebes, organizado pela Associação Portos Gladys, e pronto, será com certeza um dia bom. Estamos em querer que o dia vai estar com sol, vai estar aprazível e tem tudo para correr bem.
1: A prova é promovida pelos Trilhos do Zezer com o apoio do município de Marvão e tem início marcado para as 14 horas. Na próxima semana, de 14 a 20 de setembro, o preço dos combustíveis volta a sofrer alterações, com o gasóleo a registar uma nova subida de 4 cêntimos e a gasolina a descer 6 cêntimos. Caso se confirmem as previsões, para a próxima semana o preço médio do gasóleo vai subir para 2,15 euros por litro, enquanto a gasolina desce para 2,4 euros por litro. O preço pode ainda variar de acordo com os postos de combustível e a zona onde estão sediados. O Instituto Português do Mar e da Atmosfera prolongou o aviso amarelo de tempo quente emitido para o distrito de Porto Alegre até às 18 horas de segunda-feira. A persistência de valores elevados da temperatura máxima, que ronda os 40 graus, motivou a emissão do aviso, que está em vigor desde sábado. No Alto Alentejo também a temperatura mínima vai manter-se elevada, com valores entre os 18 e os 25 graus.
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5: Uma mulher de 60 anos ficou com ferimentos graves este sábado na sequência do despiste da mota que conduzia em Montargil, no concelho de Pontessor. Fonte do Comando Subregional de Emergência e Proteção Civil do Alto Alentejo disse à Rádio Porto Alegre que a vítima foi transportada para o Hospital de Abrantes. Segundo a mesma fonte, o alerta para o acidente foi recebido às 13h47. O socorro envolveu cerca de uma dezena de operacionais, apoiados por três veículos dos bombeiros, GNR e a CIV de Ponte de Sor. O núcleo empresarial da região de Porto Alegre está a reforçar o trabalho de proximidade com o tecido empresarial da região, através de uma estratégia que inclui o contacto direto com os empresários dos 15 concelhos do distrito. A nova direção, liderada por Tiago Braga, considera que esta abordagem corresponde ao papel que a Associação Empresarial deveria ter assumido desde a sua criação, centrado na ligação aos empresários e na articulação com organismos locais e nacionais.
6: É fazer aquilo que o NERPO deveria ter feito há 40 anos atrás, desde a sua existência. Isto é uma associação empresarial, as associações empresariais só existem com empresários, têm uma missão de fazer pontos com os organismos locais e nacionais, e é esse o trabalho que o NERPO tem feito.

0: chegar junto das empresas. Aliás, temos um programa que chama-se NERPOR em Movimento, que é precisamente a descentralização do NERPOR, ou seja, sairmos daqui do nosso escritório e ir ter com os empresários. Vamos aos 15 conselhos e foi isso que temos, e é isso que temos andado a fazer com este programa, e queremos realmente chegar ao empresário. E obviamente que estamos a construir a nossa reputação, não é? Eu costumo dizer que a gente começou no menos um, nós não começámos no ponto zero, começámos no menos um e estamos ao longo deste ano a reconstruir a nossa reputação, a mostrar que não somos iguais a quem cá estava. Nós temos realmente uma missão social e é isso que nos move e é por isso que estamos tão ativos e é por isso que nos têm visto cada vez mais a tomar mais iniciativas, a fazer mais coisas pela região de Porto Alegre e pelo Alto Alentejo.
1: Este ano e pela primeira vez o NERPOR associou-se à Câmara Municipal de Porto Alegre e à Associação de Agricultores do Distrito na organização da Feira das Cebolas, o que, de acordo com Tiago Braga, contribuiu para um aumento brutal do número de expositores.
0: Este ano nós temos um aumento brutal de expositores e esse aumento deve-se precisamente do trabalho que a equipa da NERPOR, são três equipas que aqui estão associadas, a equipa da Câmara, a equipa da Associação de Agricultores e a equipa do NERPOR, que fez este contacto. Aliás, todos estes expositores que estão dentro destes pavilhões estão aqui porque a nossa equipa os contactou e os convenceu a participar.
1: Este ano a Feira das Cebolas conta com 230 expositores. No Alto Alentejo, as raças Limousine e Angus estão a ganhar expressão, enquanto a raça alentejana se mantém estável depois de algum decréscimo, segundo disse à Rádio Porto Alegre o veterinário Rui Martelo. O técnico, que integra uma empresa de gestão e consultoria agrícola, explicou que o governo tem implementado medidas para dinamizar a criação e proteger a raça alentejana. Segundo o mesmo responsável, os ovinos continuam com forte presença, mas os caprinos apresentam números muito baixos. Na suinicultura, o porco alentejano tem registado algum crescimento, com mais produtores a direcionarem parte das explorações para esta vertente. Já no que diz respeito à produção de leite, o veterinário assinala uma crescente queda no setor.
2: Neste momento, a raça Limousine e a raça Angus estão em plena ascensão. A raça alentejana teve algum decréscimo, está estável. Hoje em dia as pessoas também, o governo apoiou a nível, ou implementou algumas medidas para dinamizar a criação e para protegermos a raça alentejana, que é uma raça muito boa em termos de carne e em termos de criação, e neste momento o governo tem dado alguns apoios e estimular essa produção, mas neste momento as raças mais com maior expressão é a raça Aberdeen Angus e a raça Limousine. Porque tem a carne, vai ao encontro ao consumidor, tem uma carne marmoreada e a nível de qualidade o consumidor está, hoje em dia o consumidor é mais exigente e vai à procura desse tipo de carnes premium e está disposto a pagar um pouco mais, mas usufruir da qualidade que essas carnes
3: também também há uma forte presença de ovinos na região, mas os caprinos há uma diminuição, certo?
2: Os caprinos com grande tendência, não digo a desaparecer, mas estão muito num número muito, muito baixo.
3: E a questão da suinicultura, porco alentejano, por exemplo, porco preto, como é que vai esse negócio?
2: É ligeira ascensão. A nível do porco preto, tem havido algumas explorações que têm estado a entusiasmar com o valor, com a valorização do produto. Ao fim e ao cabo, os espanhóis é que valorizavam muito, mas nós em Portugal também estamos a valorizar, e há pessoas, há alguns criadores que estão a ter mais uma vertente, estão a direcionar também um ramo das suas explorações pecuárias à parte do porco e principalmente para a parte do porco alentejano. E a parte da produção de leite dos animais, quer bovinos, quer pequenos ruminantes, seja os ovinos e os caprinos, estão em decréscimo.
3: A questão das vacas leiteiras também não é por aqui já muito predominante nesta zona.
2: Perdão, neste momento aqui na zona há cerca de 4, 5 explorações, na zona de Elba.
3: Foi uma zona que tinha muito,
2: não é? Tinha muito, tínhamos em uma empresa que deu nome a esta zona, que era a Serra Leite, que neste momento está associada ao grupo do Jerónimo Martins, mas com tendência a possivelmente a desaparecer. Nós éramos uma zona onde o leite tem uma qualidade excepcional e que as pessoas valorizam isso, mas neste momento com tendência a se perder essa mais-valia.
1: O veterinário Rui Martelo falava à reportagem da Rádio Porto Alegre na edição de 2026 da Feira das Cebolas, que conta com 230 expositores das mais diversas áreas, reunindo atividades económicas, artesanato, pecuária, gastronomia. Há também concertos pela noite dentro, onde se tem

0: registado verdadeiras enchentes. A edição deste ano arrancou na quinta-feira e encerra este domingo no Parque de Feiras e Exposições de Porto Alegre. Todos os processos judiciais que procuram travar a construção da barragem do Pisão no Crato foram devolvidos ao Tribunal Administrativo e Fiscal de Castelo Branco, confirmou esta sexta-feira o presidente da CIMA, Joaquim Diogo. Segundo o autarca, as instâncias superiores reenviaram os processos para a primeira instância devido a erros de forma identificados. Joaquim Diogo adiantou que o juiz vai ouvir habitantes da aldeia do Pisão, técnicos e testemunhas integrados no processo pela comunidade intermunicipal, considerando este passo relevante para clarificar aspectos técnicos e a posição das populações.
1: Todos os processos neste momento que existiam regressaram à primeira instância, portanto ao Tribunal Administrativo de Castelo Branco, uns por erros de forma que foram atendidos e que foram identificados no outro Tribunal de Instância Superior e que entenderam devolver ao Tribunal de Primeira Instância para correção desses mesmos atos administrativos que não, para entender nesses tribunais, não foram bem acautelados. Consequência disso, sabemos hoje que o juiz se prepara para ouvir uma série de pessoas, nomeadamente os habitantes da aldeia do Pisão e também uma série de técnicos, portanto uma série de testemunhas, nós decidimos juntar ao processo. Isso é também um ato relevante para este processo, uma vez que, quer tecnicamente, quer a vontade das pessoas, vamos poder dar nota dela em tribunal.
0: A barragem do Pisão, integrada no empreendimento de aproveitamento hidráulico de fins múltiplos do Crato, representa um investimento superior a 220 milhões de euros, ocupará 10 mil hectares e implica a submersão da aldeia do Pisão. A aldeia de Porto da Espada, em Marvão, recebe este domingo mais uma etapa do Campeonato Nacional de Carrinhos de Rolamentos e do Circuito Nacional de Trikes, numa tarde dedicada à velocidade, ao convívio e ao regresso de tradições populares ligadas às descidas em carrinhos artesanais. De acordo com o vice-presidente da Câmara de Marvão, Luís Costa, o levantamento feito com o organizador da prova, Luís Dias, confirma a inscrição de 36 participantes.
2: Estão inscritos 36 pilotos nas mais diversas categorias e pilotos esses que são oriundos das várias localidades do país, de norte a sul, portanto já costuma ser um hábito e, de acordo com aquilo que vem sendo nos anos anteriores, temos do norte, centro, sul, e que são pilotos que estão sempre muito entusiasmados em fazer a descida do Porto de Espada, uma aldeia pacata, mas que neste dia se torna como uma completa alegria, as pessoas que vão para as ruas para ver ali passar os pilotos em velocidades vertiginosas e como dizia Marvão, não só pretende dar vida a estas aldeias, senão também trazer até ao nosso território grandes eventos. E falou muito bem, tivemos o Air Show, que foi um sucesso tremendo aqui em Marvão, e sendo que Marvão é um território turístico, pretendemos efetivamente trazer não só os pilotos, mas também pessoas que vêm assistir e dar aqui também alguma dinâmica à economia local. Dizer que estão todos convidados, no dia 13 havia até a aldeia de Porto Espada, a prova irá começar sensivelmente a partir das 14 horas. Na descida temos ali um bar com comes e bebes, organizado pela Associação Portos Gladys, e será com certeza um dia bom. Estamos em querer que o dia vai estar com sol, vai estar aprazível e tem tudo para correr bem.
0: A prova é promovida pelos Trilhos do Zezer com o apoio do município de Marvão e tem início marcado para as 14 horas. Na próxima semana, de 14 a 20 de setembro, o preço dos combustíveis volta a sofrer alterações, com o gasóleo a registar uma nova subida de 4 cêntimos e a gasolina a descer 6 cêntimos. Caso se confirmem as previsões, para a próxima semana o preço médio do gasóleo vai subir para 2,15 euros por litro, enquanto a gasolina desce para 2,15 euros.

0: 1,4 € por litro. O preço pode ainda variar de acordo com os postos de combustível e a zona onde estão sediados. O Instituto Português do Mar e da Atmosfera prolongou o aviso amarelo de tempo quente emitido para o distrito de Porto Alegre até às 18 horas de segunda-feira. A persistência de valores elevados da temperatura máxima, que ronda os 40 graus, motivou a emissão do aviso que está em vigor deste sábado. No Alto Alentejo também a temperatura mínima vai manter ser elevada, com valores entre os 18 e os 25 graus.
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2: Uma mulher de 60 anos ficou com ferimentos graves este sábado na sequência do despiste da mota que conduzia em Monte Argil, no concelho de Ponte Sor. Fonte do Comando Subregional de Emergência e Proteção Civil do Alto Alentejo disse à Rádio Porto Alegre que a vítima foi transportada para o Hospital de Abrantes. Segundo a mesma fonte, o alerta para o acidente foi recebido às 13h47. O socorro envolveu cerca de uma dezena de operacionais, apoiados por três veículos dos bombeiros, GNR e a CIV de Ponte de Sor. O núcleo empresarial da região de Porto Alegre está a reforçar o trabalho de proximidade com o tecido empresarial da região, através de uma estratégia que inclui o contacto direto com os empresários dos 15 concelhos do distrito. A nova direção, liderada por Tiago Braga, considera que esta abordagem corresponde ao papel que a Associação Empresarial deveria ter assumido desde a sua criação, centrado na ligação aos empresários e na articulação com organismos locais e nacionais.
3: É fazer aquilo que o NERPO deveria ter feito há 40 anos atrás, desde a sua existência. Isto é uma associação empresarial, as associações empresariais só existem com empresários, têm uma missão de fazer pontos com os organismos locais e nacionais, e é esse o trabalho que o NERPO tem feito. Chegar junto das empresas, aliás temos um programa que chama-se NERPOR em Movimento, que é precisamente a descentralização do NERPOR, ou seja, sairmos daqui do nosso escritório e ir ter com os empresários. Vamos aos 15 concelhos e foi isso que temos, e é isso que temos andado a fazer com este programa, e queremos realmente chegar ao empresário. E obviamente que estamos a construir a nossa reputação, não é? Eu costumo dizer que a gente começou no menos um. Nós não começámos no ponto zero. Começámos no menos um e estamos ao longo deste ano a reconstruir a nossa reputação, a mostrar que não somos iguais a quem cá estava. Nós temos realmente uma missão social e é isso que nos move, e é por isso que estamos tão ativos, e é por isso que nos têm visto cada vez mais a tomar mais iniciativas, a fazer mais coisas pela região de Porto Alegre e pelo Alto Alentejo.
2: Este ano, e pela primeira vez, o NERPOR associou-se à Câmara Municipal de Porto Alegre e à Associação de Agricultores do Distrito na organização da Feira das Cebolas, o que, de acordo com Tiago Braga, contribuiu para um aumento brutal do número de expositores.
3: Este ano nós temos um aumento brutal de expositores, e esse aumento deve-se precisamente do trabalho que a equipa...

0: NERPORS, são três equipas que aqui estão associadas, a equipa da Câmara, a equipa da Associação de Agricultores e a equipa do NERPORS, que fez este contacto. Aliás, todos estes expositores que estão dentro destes pavilhões estão aqui porque a nossa equipa os contactou e os convenceu a participar.
1: Este ano, a Feira das Cebolas conta com 230 expositores. No Alto Alentejo, as raças Limousine e Angus estão a ganhar expressão, enquanto a raça alentejana se mantém estável depois de algum decréscimo, segundo disse à Rádio Porto Alegre o veterinário Rui Martelo. O técnico, que integra uma empresa de gestão e consultoria agrícola, explicou que o governo tem implementado medidas para dinamizar a criação e proteger a raça alentejana. Segundo o mesmo responsável, os ovinos continuam com forte presença, mas os caprinos apresentam números muito baixos. Na suinicultura, o porco alentejano tem registado algum crescimento, com mais produtores a direcionarem parte das explorações para esta vertente. Já no que diz respeito à produção de leite, o veterinário assinala uma crescente queda no setor.
2: Neste momento, a raça Limousine e a raça Angus estão em plena ascensão. A raça alentejana teve algum decréscimo, está estável. Hoje em dia as pessoas também, o governo apoiou a nível, ou implementou algumas medidas para dinamizar a criação da, e para protegermos a raça alentejana, que é uma raça muito boa em termos de carne e em termos de criação, e neste momento o governo tem dado alguns apoios e estimular essa produção, mas neste momento as raças mais com maior expressão é a raça Aberdeen Angus e a raça Limousine. Porque tem a carne que vai ao encontro ao consumidor, tem uma carne marmoreada e a nível de qualidade o consumidor está, hoje em dia o consumidor é mais exigente e vai à procura desse tipo de carnes premium e está disposto a pagar um pouco mais, mas usufruir da qualidade que essas carnes
3: também há uma forte
2: têm.
3: Também há uma forte presença de ovinos na região, mas os caprinos há uma diminuição, certo?
2: Os caprinos com grande tendência, não digo a desaparecer, mas estão muito, num número muito, muito baixo.
3: E a questão da suinicultura, porco alentejano, por exemplo, porco preto, como é que vai essa, como é que vai esse negócio?
2: A ligeira ascensão a nível do porco preto, tem havido algumas explorações que têm estado a entusiasmar com o valor, com a valorização do produto. Ao fim e ao cabo, os espanhóis é que valorizavam muito, mas nós em Portugal também estamos a valorizar, e há pessoas, há alguns criadores que estão a ter mais uma vertente, estão a direcionar também um ramo das suas explorações pecuárias à parte do porco e principalmente para a parte do porco alentejano. E a parte da produção de leite dos animais, quer bovinos, quer pequenos ruminantes, seja os ovinos ou os caprinos, estão em decréscimo.
3: A questão das vacas leiteiras também não é por aqui já muito predominante nesta zona.
2: Perdão, neste momento aqui na zona há cerca de 4, 5 explorações. Na zona de Elba.
3: Foi uma zona que tinha muito.
2: Tinha muito, tínhamos em uma empresa que deu nome a esta zona, que era a Serra Leite, que neste momento está associada ao grupo do Jerónimo Martins, mas com tendência a possivelmente a desaparecer. Nós éramos uma zona onde o leite tem uma qualidade excepcional e que as pessoas valorizam isso, mas neste momento com tendência a se perder essa mais-valia.
1: O veterinário Rui Martelo falava à reportagem da Rádio Porto Alegre na edição de 2026 da Feira das Cebolas, que conta com 230 expositores das mais diversas áreas, reunindo atividades económicas, artesanato, pecuária, gastronomia. Há também concertos pela noite dentro, onde se têm registado verdadeiras enchentes. A edição deste ano arrancou na quinta-feira e encerra este domingo no Parque de Feiras e Exposições de Porto Alegre. Todos os processos judiciais que procuram travar a construção da barragem do Pisão no Crato foram devolvidos ao Tribunal Administrativo e Fiscal de Castelo Branco, confirmou esta sexta-feira o presidente da CIMA, Joaquim Diogo. Segundo o autarca, as instâncias superiores reenviaram os processos para a primeira instância devido a erros de forma identificados. Joaquim Diogo adiantou que o juiz vai ouvir habitantes da aldeia do Pisão, técnicos e testemunhas integrados no processo pela comunidade intermunicipal, considerando este passo relevante para clarificar aspectos técnicos e a posição das populações.
4: Todos os processos neste momento que existiam regressaram à primeira instância, portanto ao Tribunal Administrativo de Castelo Branco, uns por erros de forma que foram atendidos e que foram identificados no outro Tribunal de Instância Superior e que entenderam devolver ao Tribunal de Primeira Instância para correção desses mesmos atos administrativos que que

0: pais não foram bem acautelados. Consequência disso, soubemos hoje que o juiz se prepara para ouvir uma série de pessoas, nomeadamente os habitantes da aldeia do Pisão, e também uma série de técnicos, portanto, uma série de testemunhas. Nós decidimos juntar ao processo. Isso é também um ato relevante para este processo, uma vez que, quer tecnicamente, quer a vontade das pessoas, vamos poder dar nota dela em tribunal.
1: A barragem do Pisão, integrada no empreendimento de aproveitamento hidráulico de fins múltiplos do Crato, representa um investimento superior a 220 milhões de euros, ocupará 10 mil hectares e implica a submersão da aldeia do Pisão. A aldeia de Porto da Espada, em Marvão, recebe este domingo mais uma etapa do Campeonato Nacional de Carrinhos de Rolamentos e do Circuito Nacional de Trikes, numa tarde dedicada à velocidade, ao convívio e ao regresso de tradições populares ligadas às descidas em carrinhos artesanais. De acordo com o vice-presidente da Câmara de Marvão, Luís Costa, o levantamento feito com o organizador da prova, Luís Dias, confirma a inscrição de 36 participantes.
2: Estão inscritos 36 pilotos nas mais diversas categorias, e pilotos esses que são oriundos das várias localidades do país, de norte a sul. Portanto, já costuma ser um habitué, de acordo com aquilo que vem sendo nos anos anteriores, temos do norte, centro, sul, e que são pilotos que estão sempre muito entusiasmados em fazer a descida do Porto Espada, uma aldeia pacata, mas que neste dia se torna como uma completa alegria, as pessoas que vão para as ruas para ver ali passar os pilotos em velocidades vertiginosas. E como dizia Marvão, não só pretende dar vida a estas aldeias, senão também trazer até ao nosso território grandes eventos. E falou muito bem, tivemos o Air Show, que foi um sucesso tremendo aqui em Marvão, e sendo que Marvão é um território turístico, pretendemos efetivamente trazer não só os pilotos, mas também pessoas que vêm assistir, e dar aqui também alguma dinâmica à economia local. Dizer que estão todos convidados no dia 13 a vir até a aldeia de Porto Espada. A prova irá começar sensivelmente a partir das 14 horas. Na descida temos ali um bar com comes e bebes, organizado pela Associação Portos Gladys, e será com certeza um dia bom. Estamos em crer que o dia vai estar com sol, vai estar aprazível, e tem tudo para correr bem.
1: A prova é promovida pelos Trilhos do Zezer, com o apoio do município de Marvão, e tem início marcado para as 14 horas. Na próxima semana, de 14 a 20 de setembro, o preço dos combustíveis volta a sofrer alterações, com o gasóleo a registar uma nova subida de 4 cêntimos e a gasolina a descer 6 cêntimos. Caso se confirmem as previsões, para a próxima semana o preço médio do gasóleo vai subir para 2,15 euros por litro, enquanto a gasolina desce para 2,4 euros por litro. O preço pode ainda variar de acordo com os postos de combustível e a zona onde estão sediados. O Instituto Português do Mar e da Atmosfera prolongou o aviso amarelo de tempo quente emitido para o distrito de Porto Alegre até às 18 horas de segunda-feira. A persistência de valores elevados da temperatura máxima, que ronda os 40 graus, motivou a emissão do aviso, que está em vigor desde sábado. No Alto Alentejo, também a temperatura mínima vai manter-se elevada, com valores entre os 18 e os 25 graus.
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5: Olá, bem-vindos à Igreja no Mundo, o programa da Fundação AIS Ajuda a Igreja que Sofre aqui na sua rádio. Sou Paulo Aido e é um privilégio saber que posso contar com a sua companhia aí desse lado durante os próximos 50 minutos.
6: Eu escolhi esta forma de vida, de ser padre, porque vejo a necessidade do sacerdócio na Libéria para ajudar a nossa sociedade e a nossa comunidade a ser melhor. Foi por isso que decidi entrar no seminário.
5: Thomas Tow, que acabámos de escutar, gosta de jogar futebol, gosta de se divertir com os amigos, mas gosta também de ajudar os outros. Ele nasceu numa família de pescadores, mas Deus tinha outros planos para ele. Será pescador, sim, mas de homens. Thomas está na Libéria, um país que atravessou recentemente uma longa guerra civil que deixou marcas com a utilização, por exemplo, de muitas crianças soldado. Uma guerra que começou em 1989 e que só terminou em 2003 e que provocou cerca de 250 mil mortos. É neste contexto que Thomas decide ser seminarista. Esta vai ser uma das histórias em destaque no programa de hoje, um programa especial de verão em que vamos contar com os comentários aqui em estúdio da Catarina Martins de Betancourt, diretora da Fundação AIS em Portugal. Olá, Catarina.
7: Olá, Paulo. E olá também a todos os nossos ouvintes.
5: Nestes especiais de verão que vamos levar até si, ainda pelo menos durante mais uma semana, nós queremos enfatizar alguns dos temas principais do que tem sido o trabalho da Fundação AIS neste ano de 2026. E um dos temas, uma das preocupações, prende-se com o apoio aos seminaristas jovens como Thomas Tow, que acabámos de escutar. Mas vamos começar por outro país, por Cuba. A crise económica é profunda em Cuba e nos últimos tempos tem havido cortes prolongados de energia e tudo parece começar a faltar neste país. Tudo menos a fé de jovens como Lázaro Aguilar. Nós já o vamos conhecer, mas antes, Catarina, a Igreja de Cuba precisa mesmo muito de ajuda.
7: Precisa mesmo muito, Paulo, porque os cortes de energia que referiu são apenas um exemplo do caos em que o país tem mergulhado, desde que a Venezuela deixou de fornecer combustíveis, portanto isto no início do ano, após a intervenção dos Estados Unidos e a prisão do presidente Nicolás Maduro. Portanto, desde então a crise em Cuba tem vindo a crescer e a ganhar dimensões terríveis.
5: Podemos dizer que praticamente todos os setores de atividade em Cuba estão afetados.
7: Sim, sem dúvida. Portanto, o turismo acabou praticamente, todos os serviços básicos estão afetados, mesmo coisas básicas, como por exemplo o fornecimento de água potável ou de eletricidade, mas também a saúde, a limpeza das ruas, enfim, tudo, Paulo. Portanto, a escassez de alimentos, de medicamentos, é de facto uma situação de crise que se está a viver.
5: E é claro que tudo isto tem afetado também a vida da Igreja.
7: Claro que sim, Paulo, e dou apenas aqui dois exemplos. Em fevereiro estava prevista uma visita ad limina dos bispos cubanos ao Vaticano, uma visita que teve de ser adiada por tempo indeterminado por causa desta crise energética. E porquê? Porque a falta de combustíveis não permitiu que os bispos fizessem a viagem, portanto não havia combustível para o avião. Isto é um sinal, de facto, da degradação incrível da situação em Cuba e como tudo isto afeta também a vida da Igreja.
5: Muito bem, então e outro exemplo?
7: Sim, Paulo, o outro exemplo é sobre as hóstias. Por exemplo, na ilha de Cuba, as hóstias são produzidas pelas irmãs carmelitas descalças que vivem no

0: de Santa Teresa e São José, e recentemente soube-se que estas religiosas não conseguiam produzir já as hóstias necessárias por causa dos constantes e prolongados cortes de energia elétrica que impede então o fornecimento de energia às máquinas.
1: Mas apesar de tudo isto, a Igreja continua a ser um reduto no apoio ao povo cubano.
0: Claro que sim, e temos recebido na Fundação AIS muitos sinais disso, muitos sinais de esperança no meio desta crise em que o país está mergulhado. Portanto, as coisas não estão bem, é verdade, mas a fé do povo continua forte e isso vê-se também nos seminaristas que continuam a abraçar o sonho do sacerdócio, apesar de todas as dificuldades.
1: Muito bem, e um desses seminaristas é Lázaro Aguilar, que vamos conhecer já de seguida e que nos vai ser apresentado pelo nosso colega, o Maurício Osuna.
2: Cuba, uma ilha fascinante, mas golpeada por décadas de ateísmo e pobreza social. Apesar disto, aqui há uma grande sede de Deus e a Igreja, com poucos recursos, faz o possível para aliviar essa necessidade desde a sua missão pastoral, levando consolo e esperança cristã. Essa mesma sede faz com que surjam vocações, ainda que no meio de dificuldades. Em Cuba há 3 seminários para a formação de futuros sacerdotes. Um deles é o Seminário de São Basílio Magno, em Santiago de Cuba, que alberga 12 estudantes e onde as necessidades não são apenas destes jovens, mas mesmo de toda a equipa, que não tem os recursos para o seu funcionamento. Sem o seu apoio e o nosso, estes seminários não poderiam continuar com a sua formação e o seminário também não poderia continuar com a sua obra. Por isso precisamos da sua ajuda. Você pode fazer a diferença e dar-lhes a mão. Contamos consigo. Sou Lázaro Jesus Aguilar, seminarista em Santiago de Cuba. É uma alegria compreender como a graça do Senhor se derrama em cada dia em mim, não porque eu seja especial, mas porque, como diz a Escritura, a quem chamou, os predestinou. As suas orações acompanham-nos neste caminho. Obrigado.
1: Foi Lázaro, um seminarista cubano. Este é um programa especial da Fundação AIS, um programa de verão, todo dedicado aos seminaristas. Na semana passada nós lembrámos, Catarina, que a Fundação AIS tem um papel fundamental na formação de seminaristas e também no apoio ao sacerdócio.
0: Sim, penso que seremos mesmo a instituição da Igreja mais comprometida com essa ajuda. Como dissemos aqui na semana passada, Paulo, e isto são dados referentes ao ano 2025, portanto, a Fundação AIS apoiou 13.368 seminaristas em todo o mundo, o que significa qualquer coisa como 1 em cada 8 seminaristas.
1: Números incríveis, de facto, até porque se olharmos para a ajuda direta aos sacerdotes, estamos perante uma percentagem semelhante.
0: Exatamente, Paulo. Portanto, no ano passado, a Fundação AIS apoiou 40.207 padres, através de quase 1.900.000 estipêndios de missa, o que significa que 1 em cada 10 sacerdotes em todo o mundo recebeu também a nossa ajuda, Paulo.
1: De facto, são números impressionantes que ajudam a perceber a dimensão do que é a obra, do que é a missão da AIS, a missão de ajudar a Igreja que sofre no mundo. E um dos países onde isso é mais visível é o Líbano, que desde há muito tempo não sabe o que é uma paz duradoura. E é no Líbano que vamos agora encontrar Eli Yunis, um jovem que foi fazendo um caminho de discernimento desde a faculdade até à descoberta de que é mesmo no sacerdócio que está a sua vocação.
3: O meu nome é Eli Abu Yunus, sou da cidade de El Amar, perto de Baalbek, no Líbano. É uma cidade cristã com uma população maioritariamente muçulmana. Desde jovem tenho sentido muitas vezes que esta é a vida que eu quero, uma vida perto de Jesus para o conhecer melhor. Quando terminei o secundário, fui para Beirute e entrei na universidade. Estudei uma especialidade chamada optometria. Fiquei lá durante 3 anos e, embora o trabalho tenha sido um êxito, fugi do Senhor. Deixei de ir à igreja, deixei de rezar. Durante esses anos, quanto mais esse vazio foi aumentando, mais eu sentia que o Senhor me chamava ao sacerdócio. Tinha medo. Porque eu? Quem sou eu para ter uma vocação sacerdotal?

0: Pai, se quiseres, afasta de mim este cálice. Contudo, não se faça a minha vontade, mas a tua. Falei com um padre e ele disse-me: a tua vocação sacerdotal amadureceu. Prepara-te para ir para o seminário. Lembro-me dos primeiros exercícios espirituais no seminário depois de entrar, de como esse vazio que eu sentia tinha desaparecido. Porque o padre é formado no seminário para ser quase completo. Ele é capaz de servir o seu rebanho ao máximo da sua capacidade. As pessoas precisam de ver Jesus refletido no Padre humano. As pessoas precisam que o Padre esteja ao seu lado, que as ajude a perseverar nesta terra. Obrigado à IS por nos apoiar, seminaristas libaneses, nestes tempos difíceis. Que Deus vos abençoe, fortaleça e encha com a sua alegria.
1: A vocação deles também é nossa. Ajuda os jovens a tornarem-se padres e levar Cristo ao mundo.
2: Este é um programa especial de verão sobre seminaristas. Já conhecemos dois jovens que sonham com o sacerdócio, um em Cuba e o outro no Líbano. E vamos agora ao encontro de Thomas Tow, que está na Libéria. Ele gosta de jogar futebol, gosta de se divertir com os amigos, mas gosta também de ajudar os outros. E a Libéria é, Catarina, um país marcado por uma brutal guerra civil.
3: Sim, Paulo, é uma guerra civil que começou em 1989 e se prolongou já para este século, portanto, até ao ano 2003. Pelo meio houve muita violência, houve mesmo episódios de extrema brutalidade e o saldo é terrível. Portanto, calcula-se que a guerra civil na Libéria tenha causado pelo menos 250 mil mortos, mas deixou, além disso, muitas cicatrizes, pois houve, por exemplo, uma utilização em massa de crianças soldado.
2: Tudo isso é terrível, de facto. E que podemos nós dizer agora sobre o jovem Thomas Tow, o seminarista liberiano que é apoiado pela Fundação AIS?
3: Bom, Paulo, o jovem Thomas é um sinal de esperança para a Libéria. Ele e todos os outros seminaristas, portanto, o Thomas vem de uma família de pescadores e estaria destinado a seguir então o negócio do pai, mas Deus teve outros planos e viu nele então a possibilidade de ser pescador, sim, mas de homens. Como o Paulo disse há pouco, ele gosta então de jogar de futebol, calculo que tenha acompanhado com interesse agora o Mundial e talvez os jogos do Ronaldo, mas o seu desafio agora é outro, portanto, é acabar os estudos e ser então ordenado padre e contribuir para o sacerdócio para uma Libéria também mais fraterna, com menos ódio.
2: Muito bem, excelente, obrigado, Catarina. Vamos então ao encontro de Thomas Tow, um jovem que se prepara para o sacerdócio no Seminário Maior de Gbarnka, na Libéria.
4: Prefiro marcar golos do que jogar no meio-campo. O futebol dá-me energia e ajuda-me a aliviar o stress. Na vida do seminário temos de estudar e ler muito. Há muito trabalho. Então chegamos ao campo de jogos, começo a jogar e o stress desaparece. Demora 9 anos até sermos sacerdotes. Ajuda-me moral e psicologicamente. Parte do meu trabalho é encorajar os jovens a ir para o seminário. É difícil porque a nossa cultura defende que um rapaz está a crescer em primeiro lugar deve ter uma namorada para mostrar que é um homem normal. E depois deve acabar por casar, ter filhos, ter uma família e por ir fora. Isto faz parte da cultura, está enraizado, principalmente nesta região onde a Igreja Católica ainda tem muita força.

0: Por isso é um desafio, porque cada vida é uma vocação. Quando eu estava em casa era pescador, mas quando vim para o seminário, o meu primeiro ano foi um pouco pesado para mim, porque eu não estava habituado a este estilo de vida. Percebi que a vida no seminário me ajuda muito. Deixei de ser a pessoa que era para me tornar uma pessoa melhor. Quando aqueles jovens vêm das suas famílias, das suas culturas, onde não são tão sofisticados, precisam de tempo. Deus sabe como responder às expectativas dos jovens. Assim, o sacerdócio cristão é de natureza sacramental. Eu escolhi esta forma de vida, de ser padre, porque vejo a necessidade do sacerdócio na Libéria para ajudar a nossa sociedade e a nossa comunidade a ser melhor. Foi por isso que decidi entrar no seminário. Acho que 9 anos não é muito tempo. O seminário é realmente a minha casa. Thomas Tou já terminou a sua formação para o sacerdócio no Seminário Maior de Gbarna, na Libéria. A ajuda à igreja que sofre apoia 11 mil seminaristas em todo o mundo, todos os anos. Ajude-nos a manter a fé viva.
1: Foi Thomas, um seminarista da Libéria, e assim chegamos ao fim da primeira parte deste programa especial de verão. Agora vamos para um breve intervalo e na segunda parte vamos até à Europa, vamos até à Albânia, um país que conheceu uma das mais ferozes ditaduras comunistas, um país que decretou mesmo o fim de Deus, mas não conseguiu calar a espiritualidade do seu povo. Uma grande história para escutar daqui a pouco. Até já!

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1: Olá, bem-vindos à Igreja no Mundo, o programa da Fundação AIS ajuda a Igreja que sofre aqui na sua rádio. Sou Paulo Aido e é um privilégio saber que posso contar com a sua companhia aí desse lado durante os próximos 50 minutos.
2: Eu escolhi esta forma de vida, ser padre, porque vejo a necessidade do sacerdócio na Libéria para ajudar a nossa sociedade e a nossa comunidade a ser melhor. Foi por isso que decidi entrar no seminário.
1: Thomas Tau, que acabámos de escutar, gosta de jogar futebol, gosta de se divertir com os amigos, mas gosta também de ajudar os outros. Ele nasceu numa família de pescadores, mas Deus tinha outros planos para ele. Será pescador, sim, mas de homens. Thomas está na Libéria, um país que atravessou recentemente uma longa guerra civil que deixou marcas com a utilização, por exemplo, de muitas crianças soldado. Uma guerra que começou em 1989 e que só terminou em 2003 e que provocou cerca de 250 mil mortos. É neste contexto que Thomas decide ser seminarista. Esta vai ser uma das histórias em destaque no programa de hoje, um programa especial de verão em que vamos contar com os comentários aqui em estúdio da Catarina Martins de Betancourt, diretora da Fundação AIS em Portugal. Olá, Catarina.
3: Olá, Paulo. E olá também a todos os nossos ouvintes.
1: Nestes especiais de verão que vamos levar até si, ainda pelo menos durante mais uma semana, nós queremos enfatizar alguns dos temas principais do que tem sido o trabalho da Fundação AIS neste ano de 2026. E um dos temas, uma das preocupações, prende-se com o apoio aos seminaristas jovens como Thomas Tau, que acabámos de escutar. Mas vamos começar por outro país, por Cuba. A crise económica é profunda em Cuba e nos últimos tempos tem havido cortes prolongados de energia e tudo parece começar a faltar neste país. Tudo menos a fé de jovens como Lázaro Aguilar. Nós já o vamos conhecer, mas antes, Catarina, a Igreja de Cuba precisa mesmo muito de ajuda.
3: Precisa mesmo muito, Paulo, porque os cortes de energia que referiu são apenas um exemplo do caos em que o país tem mergulhado. Desde que a Venezuela deixou de fornecer combustíveis, portanto isto no início do ano, após a intervenção dos Estados Unidos e a prisão do presidente Nicolás Maduro, portanto, desde então a crise em Cuba tem vindo a crescer e a ganhar dimensões terríveis.
1: Podemos dizer que praticamente todos os setores de atividade em Cuba estão afetados.
3: Sim, sem dúvida, portanto, o turismo acabou praticamente, todos os serviços básicos estão afetados, mesmo coisas básicas, como por exemplo o fornecimento de água potável ou de eletricidade, mas também a saúde, a limpeza das ruas, enfim, tudo, Paulo. Portanto, a escassez de alimentos, de medicamentos, é de facto uma situação de crise que se está a viver.
1: E é claro que tudo isto tem afetado também a vida da Igreja.
3: Claro que sim, Paulo, e dou apenas aqui dois exemplos. Em fevereiro estava prevista uma visita ad limina dos bispos cubanos ao Vaticano, uma visita que teve de ser adiada por tempo indeterminado por causa desta crise energética. E porquê? Porque a falta de combustíveis não permitiu que os bispos fizessem a viagem, portanto não havia combustível para o avião. Isto é um sinal, de facto, da degradação incrível da situação em Cuba e como tudo isto afeta também a vida da Igreja.
1: Muito bem, eu tenho outro exemplo.
3: Sim, Paulo, o outro exemplo é sobre as hóstias. Por exemplo, na ilha de Cuba, as hóstias são produzidas pelas irmãs carmelitas descalças que vivem no mosteiro de Santa Teresa e São José, e recentemente soube-se que estas religiosas não conseguiam produzir já as hóstias necessárias por causa dos constantes e prolongados cortes de energia elétrica que impede então o fornecimento de energia às máquinas.
1: Mas apesar de tudo isto, melhor dizendo, a Igreja continua a ser um reduto no apoio ao povo cubano.
3: Claro que sim, e temos recebido na Fundação AIS muitos sinais disso, muitos sinais de esperança no meio desta crise em que o país está mergulhado. Portanto, as coisas não estão bem, é verdade, mas a fé do povo continua forte e isso vê-se também nos seminaristas que continuam a abraçar o sonho do sacerdócio, apesar de todas as dificuldades.
1: Muito bem, e um desses seminaristas é Lázaro Aguilar, que vamos conhecer já de seguida e que nos vai ser apresentado pelo nosso colega, o Maurício Osuna.
4: Cuba, uma ilha fascinante, mas golpeada por décadas de ateísmo e pobreza social. Apesar disto, aqui há uma grande sede de Deus e a Igreja, com poucos recursos, faz o possível para aliviar essa necessidade desde a sua missão pastoral, levando consolo e esperança cristã. Essa mesma sede faz com que surjam vocações, ainda que no meio de dificuldades. Em Cuba, há três seminários para a formação de futuros sacerdotes. Um deles é o Seminário de San Basilio Magno, em Santiago de Cuba, que alberga 12 estudantes e onde as necessidades não são apenas destes jovens, mas mesmo de toda a equipa, que não tem os recursos para o seu funcionamento. Sem o seu apoio e o nosso, estes seminários não poderiam continuar com a sua formação e o seminário também não poderia continuar com a sua obra. Por isso precisamos da sua ajuda. Você pode fazer a diferença e dar-lhes a mão. Contamos consigo. Sou Lázaro Jesus Aguilar, seminarista em Santiago de Cuba. É uma alegria compreender como a graça do Senhor se derrama em cada dia em mim, não porque eu seja especial, mas porque, como diz a Escritura, a quem chamou, os predestinou. As suas orações acompanham-nos neste caminho. Obrigado.
1: Foi Lázaro, um seminarista cubano. Este é um programa especial da Fundação AIS, um programa de verão, todo dedicado aos seminaristas. Na semana passada nós lembrámos, Catarina, que a Fundação AIS tem um papel fundamental na formação de seminaristas e também no apoio ao sacerdócio.
3: Sim, penso que seremos mesmo a instituição da Igreja mais comprometida com essa ajuda. Como dissemos aqui na semana passada, Paulo, e isto são dados referentes ao ano 2025, portanto, a Fundação AIS apoiou 13.368 seminaristas em todo o mundo, o que significa qualquer coisa como um em cada oito seminaristas.
1: Números incríveis, de facto, até porque se olharmos para a ajuda direta aos sacerdotes, estamos perante uma percentagem semelhante.
3: Exatamente, Paulo. Portanto, no ano passado, a Fundação AIS apoiou 40.207 padres, através de quase 1.900.000 estipêndios de missa, o que significa que um em cada 10 sacerdotes em todo o mundo recebeu também a nossa ajuda, Paulo.
1: De facto, são números impressionantes que ajudam a perceber a dimensão do que é a obra, do que é a missão da AIS, a missão de ajudar a Igreja que sofre no mundo. E um dos países onde isso é mais visível é o Líbano, que desde há muito tempo não sabe o que é uma paz duradoura. E é no Líbano que vamos agora encontrar Eli Yunis, um jovem que foi fazendo um caminho de discernimento desde a faculdade até à descoberta de que é mesmo no sacerdócio que está a sua vocação.
5: O meu nome é Eli Abu Yunis, sou da cidade de El Amar, perto de Baalbek, no Líbano. É uma cidade cristã com uma população maioritariamente muçulmana. Desde jovem tenho sentido muitas vezes que esta é a vida que eu quero, uma vida perto de Jesus, para o conhecer melhor. Quando terminei o secundário, fui para Beirute e entrei na universidade. Estudei uma especialidade chamada optometria. Fiquei lá durante 3 anos e, embora o trabalho tenha sido um êxito, fugi do Senhor. Deixei de ir à igreja, deixei de rezar. Durante esses anos, quanto mais esse vazio foi aumentando, mais eu sentia que o Senhor me chamava ao sacerdócio. Tinha medo. Porquê eu? Quem sou eu para ter uma vocação sacerdotal? Pai, se quiseres, afasta de mim este cálice. Contudo, não se faça a minha vontade, mas a tua. Falei com um padre e ele disse-me: a tua vocação sacerdotal amadureceu, prepara-te para ir para o seminário. Lembro-me dos primeiros exercícios espirituais no seminário depois de entrar, de como esse vazio que eu sentia tinha desaparecido. Porque o padre é formado no seminário para ser quase completo. Ele é capaz de servir o seu rebanho ao máximo da sua capacidade. As pessoas precisam de ver Jesus refletido no padre humano. As pessoas precisam que o padre esteja ao seu lado, que as ajude a perseverar nesta terra. Obrigado à IES por nos apoiar, seminaristas libaneses, nestes tempos difíceis. Que Deus vos abençoe, fortaleça e encha com a sua alegria.
6: a vocação deles também é nossa.

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7: Este é um programa especial de verão sobre seminaristas. Já conhecemos dois jovens que sonham com o sacerdócio, um em Cuba e o outro no Líbano. E vamos agora ao encontro de Thomas Tau, que está na Libéria. Ele gosta de jogar futebol, gosta de se divertir com os amigos, mas gosta também de ajudar os outros. E a Libéria é, Catarina, um país marcado por uma brutal guerra civil.
8: Sim, Paulo, é uma guerra civil que começou em 1989 e se prolongou já para este século, portanto até ao ano 2003. Pelo meio houve muita violência, houve mesmo episódios de extrema brutalidade e o saldo é terrível, portanto calcula-se que a guerra civil na Libéria tenha causado pelo menos 250 mil mortos, mas deixou além disso muitas cicatrizes, pois houve, por exemplo, uma utilização em massa de crianças soldado.
7: Tudo isso é terrível, de facto. E que podemos nós dizer agora sobre o jovem Thomas Tau, o seminarista liberiano que é apoiado pela Fundação AIS?
8: Bom, Paulo, o jovem Thomas é um sinal de esperança para a Libéria. Ele e todos os outros seminaristas, portanto, o Thomas vem de uma família de pescadores e estaria destinado a seguir então o negócio do pai, mas Deus teve outros planos e viu nele então a possibilidade de ser pescador, sim, mas de homens. Como o Paulo disse há pouco, ele gosta então de jogar de futebol, calculo que tenha acompanhado com interesse agora o Mundial e talvez os jogos do Ronaldo, mas o seu desafio agora é outro, portanto é acabar os estudos e ser então ordenado padre e contribuir para o sacerdócio para uma Libéria também mais fraterna, com menos ódios.
7: Muito bem, excelente, obrigado Catarina. Vamos então ao encontro de Thomas Tau, um jovem que se prepara para o sacerdócio no Seminário Maior de Gbarnica, na Libéria.
9: Prefiro marcar golos do que jogar no meio-campo. O futebol dá-me energia e ajuda-me a aliviar o stress. Na vida do seminário temos de estudar e ler muito. Há muito trabalho. Então chegamos ao campo de jogos, começo a jogar e o stress desaparece.

0: Demora 9 anos até sermos sacerdotes. Ajuda-me moral e psicologicamente. Parte do meu trabalho é encorajar os jovens a ir para o seminário. É difícil porque a nossa cultura defende que um rapaz está a crescer em primeiro lugar deve ter uma namorada para mostrar que é um homem normal. E depois deve acabar por casar, ter filhos, ter uma família e por aí fora. Isto faz parte da cultura, está enraizado, principalmente nesta região onde a Igreja Católica ainda tem muita força. Por isso é um desafio, porque cada vida é uma vocação. Quando eu estava em casa era pescador, mas quando vim para o seminário, o meu primeiro ano foi um pouco pesado para mim, porque eu não estava habituado a este estilo de vida. Percebi que a vida no seminário me ajuda muito. Deixei de ser a pessoa que era para me tornar uma pessoa melhor. Quando aqueles jovens vêm das suas famílias, das suas culturas, onde não são tão sofisticados, precisam de tempo. Deus sabe como responder às expectativas dos jovens. Assim, o sacerdócio cristão é de natureza sacramental. Eu escolhi esta forma de vida, de ser padre, porque vejo a necessidade do sacerdócio na Libéria para ajudar a nossa sociedade e a nossa comunidade a ser melhor. Foi por isso que decidi entrar no seminário. Acho que 9 anos não é muito tempo. O seminário é realmente a minha casa. Thomas Tou já terminou a sua formação para o sacerdócio no Seminário Maior de Gbarna, na Libéria. A ajuda à igreja que sofre apoia 11 mil seminaristas em todo o mundo, todos os anos. Ajude-nos a manter a fé viva.
1: Foi Thomas, um seminarista da Libéria, e assim chegamos ao fim da primeira parte deste programa especial de verão. Agora vamos para um breve intervalo e na segunda parte vamos até à Europa, vamos até à Albânia, um país que conheceu uma das mais ferozes ditaduras comunistas, um país que decretou mesmo o fim de Deus, mas não conseguiu calar a espiritualidade do seu povo. Uma grande história para escutar daqui a pouco. Até já!
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Bom dia a todos. Mais uma vez aqui nos encontramos em cada domingo, a esta hora da manhã, comigo, o Padre Rui Rodrigues, aqui da sua cidade de Porto Alegre. Também através da Rádio Porto Alegre, a si, estimado ouvinte, que está a iniciar esta manhã de domingo. E que seja assim nesta esperança de caminho que o Senhor hoje confronta e sempre, domingo após domingo, dia após dia, semana após semana, a nossa vida para sermos, e acredito, sempre mais felizes com a ajuda de Deus. No mundo onde por vezes andamos tão pessimistas ou alarmados com os nossos medos, que a palavra e a presença de Deus seja sempre um momento de esperança a quem ouve, a quem se aproxima e a quem quer ter Deus na sua vida. É para si que hoje assim também este momento da rádio, a quem por surpresa possa estar a sintonizar neste momento, desejo a todos um bom dia, quer quem esteja a acordar, quem esteja a preparar o seu pequeno almoço, quem esteja já ainda na cama, mas a ouvir este programa da rádio, que seja um momento também de despertar diferente neste dia de domingo. Sabemos sempre bem o despertar, o acordar e perceber, quer no amanhecer do dia, quer até mesmo nos projetos que vamos certamente viver hoje, que seja um dia muito bonito e muito bom para todos. E neste dia estamos assim a começar este dia de domingo e comigo aqui também para lermos um pouco e falarmos um pouco sobre a palavra de Deus deste domingo. Relembro que estamos a ler o capítulo 18 do evangelista São Mateus, que continua um pouco a falar-nos deste discurso eclesial, como já vos falava também no domingo passado, a importância do perdão, e vai incidir novamente neste dia de domingo e num confronto muito pessoal e muito forte que Pedro vai sentir novamente e que Jesus vai confrontá-lo precisamente com o perdão aos irmãos. Então iremos ler o capítulo 18 do Evangelho segundo São Mateus, dos versículos 21 a 35. Naquele tempo, Pedro aproximou-se de Jesus e perguntou-lhe: se meu irmão me ofender, quantas vezes deverei perdoar-lhe? Até 7 vezes? Jesus respondeu: não te digo até 7 vezes, mas até 70 vezes 7. Na verdade, o reino de Deus pode comparar-se a um rei que quis ajustar contas com os seus servos. Logo de começo, apresentaram-lhe um homem que devia 10 mil talentos. Não tendo com que pagar, o Senhor mandou que fosse vendido com a mulher, os filhos e tudo quanto possuía para assim pagar a dívida. Então, o servo prostrou-se a seus pés, dizendo: Senhor, concede-me um prazo.

e tudo te pagarei. Cheio de compaixão, o senhor daquele servo deu-lhe a liberdade e perdoou-lhe a dívida. Ao sair, o servo encontrou um dos seus companheiros que lhe devia 100 denários. Segurando-o, começou a apertar-lhe o pescoço, dizendo: Paga o que me deves. Então o companheiro caiu a seus pés e suplicou-lhe, dizendo: Concede-me um prazo e pagar-te-ei. Ele, porém, não consentiu e mandou-o prender, até que pagasse tudo quanto devia. Testemunhas desta cena, os seus companheiros ficaram muito tristes e foram contar ao Senhor tudo o que havia sucedido. Então, o Senhor mandou-o chamar e disse: Servo mau, perdoei-te tudo o que me devias, porque me o pediste. Não devias também tu compadecer-te do teu companheiro, como eu tive compaixão de ti? E o Senhor, indignado, entregou-o aos verdugos até que pagasse tudo o que lhe devia. Assim procederá convosco, meu Pai Celeste, se cada um de vós não perdoar a seu irmão de todo o coração. Palavra da Salvação. Então, para nós, este Evangelho certamente já não é a primeira vez que o escutamos. Ou até pode acontecer que quando procuramos ler este Evangelho ou escutá-lo, seria mais fácil era virar a página. Às vezes são palavras que a gente sabe que tem que cumprir, sabe que tem que ouvir, mas por vezes é mais fácil esconder ou esquecer do que enfrentá-las como uma opção de vida para aquilo que deve ser desafio para um caminho mais feliz e realizante do nosso ser cristão. Certamente que por vezes aquilo que é mais fácil dizer uns aos outros é caso fazem, caso pagam, ou até mesmo o modo como se calhar podemos reagir uns contra os outros para dizer que Deus não dorme, quase que à espera do castigo divino, em vez do perdão ou da misericórdia divina e humana. E este Evangelho de hoje marca-nos também por isso, pela dimensão com que somos desafiados ao perdão e à maneira como somos perdoados ou a agir no perdão. Não sei se ainda se recordam no domingo passado, mas no domingo passado ouvimos aquela célebre expressão agora na boca de Jesus, que dizia: Se teu irmão te ofender, vai ter com ele. E então agora vemos a reação de Pedro. Vemos a reação de Pedro logo a seguir, portanto, acabamos no domingo passado no versículo 20, tanto 15 a 20, e agora começamos logo no versículo 21. Então, Jesus primeiro diz aos discípulos: Se o teu irmão te ofender, vai ter com ele. E repreende-o a sós. E depois dava aquelas três alternativas que falava convosco. Neste domingo, começamos logo no versículo, tanto no capítulo 18, mas logo no versículo 21, então Pedro levanta-se e diz a Jesus: Então, e se o meu irmão me ofender? Quantas vezes é que eu devo perdoar? Até 7 vezes? E temos aqui alguns pormenores. O número 7 sabemos que é o número da totalidade, é o número perfeito, é o número da perfeição, e é o número da totalidade. Ou seja, o limite seria 7 vezes. Portanto, numericamente, ou quase que a dizer que o perdão cristão quase tinha que se reger por cálculos. Então vou perdoá-lo quantas vezes? E é aqui que Jesus responde a Pedro aquilo que nós já ouvimos muitas vezes. Olha, Pedro, eu não te digo que deves perdoar uma, duas, três, 7 vezes, mas eu vou-te recordar que tens que perdoar sempre. 70 vezes 7, quer dizer, sempre. Ou seja, aqui até mesmo a simbologia do número 7 vem reforçar isso mesmo. Não te direi que deves perdoar apenas 7 vezes, mas que deves perdoar sempre. E para nos dizer que o perdão cristão não se rege por cálculos, não se rege por quantas vezes é que eu te vou perdoar, ou então eu já te perdoei muitas vezes e agora já não te perdoo mais. E que realmente este modo de viver a nossa vida cristã deve ser, sim, é um estilo de vida, deve ser um estilo de vida, deve ser uma fonte de perdão, de amor, de misericórdia, de reconciliação.

e não só de pensar as ofensas. E é aqui que também vemos que, se calhar, para nós, quase este confronto que nos diz: mas o que é que significa então realmente perdoar? Significa ceder sempre diante daqueles que nos magoam e ofendem? Significa esconder, perdão, significa encolher os ombros e seguir adiante quando nos confrontamos com uma situação que causa sofrimento a nós e aos outros? Significa deixa correr enquanto forem coisas que não afetem diretamente e não que nos magoam muito? Não. O perdão não pode ser confundido com esta passividade de vida, com os conformismos ou com a indiferença. Pode ser, não. O cristão, diante da injustiça, diante da maldade, não pode esconder a cabeça debaixo da areia, como costuma dizer. Não podemos apenas fingir como se não viu nada ou que não aconteceu nada, ou então vamos ver, se calhar ele não me magoou muito desta vez e, portanto, a gente esquece isto. Não. O que significa realmente perdoar? Se calhar até mesmo muitos poderão a dizer aquela expressão que dizemos: eu perdoar, perdoo, mas não esqueço. Vamos compreender de facto o que é então a aceitação, o que nos marca como cristão. E então aqui o cristão não deve guardar rancor contra o seu irmão que falhou, nem permite que as falhas derrubem as possibilidades de um encontro, de uma reconciliação, de um diálogo, de uma partilha. Perdoar não significa isolar, só ficar tudo na mesma, quase que num silêncio ofendido em que nós dizemos: magoaste-me, ofendeste-me, mas pronto, mas continua tudo na mesma. Ou então demitir-se de responsabilidades: ofendeste-me, vou-te virar as costas, tu segues o teu caminho, eu sigo o meu, e portanto cada um vai à sua vida e ficamos eternamente magoados. Mas sim, este perdão e este perdão cristão que hoje o Senhor nos pede sempre, significa estar disposto a ir ao encontro do outro, a estender-lhe a mão, a recomeçar o diálogo, a dar-lhe outra oportunidade. Estás disposto a isto? Então isto é que é o perdão de coração. Porque senão, o que é que acontece? Eu não li a primeira leitura deste domingo. Mas se escutarmos este domingo a leitura, nós iremos escutar a leitura de Ben-Sirá. E que diz isto, o livro de Ben-Sirá: um homem guarda rancor contra outro e pede a Deus que o cure. Não tem compaixão do seu semelhante e pede perdão para os seus próprios pecados. E é o de facto hoje da mesma forma. Portanto, esta leitura faz-nos lembrar esta história que Jesus contou a Pedro. Este homem, e aqui temos aqui um homem que devia a um senhor, e o senhor chamou-o para que ele lhe pagasse. E aqui temos quase que a desproporção das duas dívidas. Temos este primeiro homem que é chamado ao seu senhor e devia-lhe muito, muito, muito. Imaginemos nós que seria o peso, o cálculo que os exegetas nos apresentam, seria o equivalente a 36 quilos em ouro, ou a dívida que este homem devia ao seu senhor. E suplicou-lhe que não o prendesse, que olhasse pela esposa, pelos filhos, pela família, e este senhor perdoou-lhe a dívida. Este senhor perdoou-lhe a dívida. Este senhor, que estava a acabar de ser perdoado, assim que sai da casa do seu senhor, encontrou um senhor que lhe devia também dinheiro. Em proporção, se ele devia 36 quilos em ouro e que foi perdoado, agora este senhor, este seu amigo, devia-lhe 12 gramas em prata. A nível da proporção, vemos isto. E enquanto o senhor lhe pagava e lhe perdoou a dívida tão alta, ele não foi capaz de perdoar a dívida pequena. E a dimensão que hoje trata este evangelho é esta: é a desproporção às vezes do nosso perdão. Como é que nós estamos dispostos a perdoar e compreender isto? O perdão liberta aquele que perdoa. O perdão liberta aquele que perdoa. Por vezes julgamos que o perdão só insere,

aquele que é perdoado. E é muito importante, e certamente este senhor, assim que foi perdoado, fez uma festa, porque se calhar andava a fazer contas à vida, como é que ia pagar a dívida, e como muitos, acredito que na nossa vida presente, muitas sejam as circunstâncias em que diariamente muita gente vive angustiada para pagar as suas dívidas. Aquilo que acontece neste momento e da presença de Deus, não se entra aqui em questões monetárias, é claro, mas é a respeito de como é que tu aceitas o teu irmão, como é que tu aceitas o outro, como é que tu reages na tua vida com o teu irmão ou com os teus vizinhos, o que é que significa este perdoar verdadeiramente? E aqui é compreender que o perdão de Deus é ilimitado, é total, é absoluto. E o que nos desafia a todos nós, é ter esta dimensão que realmente o perdão não pode ter limites. O perdão não é quantificado, que o perdão não se calcula, oferece, ele que deve ser perfeito e total. O perdoar o teu irmão de todo o coração. E é essa que é a diferença. Isto porquê? Este homem, o que primeiro foi perdoado, o perdão não desceu totalmente ao seu coração. Ele ficou aliviado. Porquê? Porque estava angustiado, estava aflito. Mas como este perdão ficou apenas na cabeça, ficou apenas na mente, ficou apenas no alívio, em que ele andava obcecado porque não sabia como é que ia pagar toda esta dívida ao seu senhor. Quando o senhor lhe perdoou a dívida, então ele só pensou nele, só pensou na sua dívida e ficou totalmente aliviado. Mas o verdadeiro perdão, a gratidão de ser perdoado, não desceu ao coração. E como não experimentou este perdão do coração verdadeiro, então o que é que aconteceu? Quando saiu, não foi capaz de perdoar. E esta é a diferença quando muitas vezes as nossas ações podem também assim acontecer nas relações uns com os outros. Gostamos muito de ser perdoados, como dizemos no Pai Nosso, mas temos a perfeita noção que também temos que perdoar. Temos a noção que o caminho que muitas vezes fazemos ao lado uns dos outros, que deve ser de entendimento, de compreensão e perdão, é essa a razão que realmente o Senhor quase que nos pede. Da mesma forma como ele chamou este primeiro servo que não foi capaz, foi perdoado e não foi capaz de perdoar, e dizer-lhe: não deverias tu agir da mesma forma como eu tive compaixão de ti? E depois acaba mesmo por, ao terminar o Evangelho, por dizer: assim procederá convosco, meu Pai Celeste, se cada um de vós não perdoar a seu irmão de todo o coração. É quase que um apelo de Deus e um grito de Deus. Nós hoje andamos tanto em guerras e andamos, calhar, em desentendimentos e em divisões, quer pessoais, quer de família, quer mundiais ou internacionais. Andamos, calhar, nisto porquê? Porque não temos o perdão do coração. Não há este verdadeiro e puro perdão do coração que desce ao teu coração e à tua vida. E, claro, hoje, quase que para quem ouve a palavra de Deus e para quem ouve este modo como o Senhor desafia a nossa vida, não é para te dizer que está tudo bem. Não é para te dizer que perdoar é virar as costas, não é para dizer que perdoar é afastar-te e dizer: pronto, cada um segue a sua vida e que está tudo bem. Não. O perdoar é estender-te o coração, é estender-te a mão, é estender-te os meus braços, é estender-te a minha vida. Compreender que não podemos dizer que Deus não perdoa quem é incapaz de perdoar aos irmãos. E aquilo que desafia a cada um de nós é: assim como eu te perdoei, perdoa tu também. Como é que eu posso estar a pedir um perdão a Deus? Como é que eu posso estar diante, se calhar, de uma confissão, a mostrar o arrependimento e o meu perdão, e se de facto no meu dia a dia há pessoas que eu não consigo perdoar ou que penso mal delas? O agir cristão e o agir da nossa vida é este mesmo. Se calhar, quando nós dizemos aquela expressão: eu perdoar, perdoo, mas não esqueço, o que é que isto quer dizer? O perdão não chegou, não saiu. O perdão não aconteceu. O perdão não foi de coração, nem foi de mente. Eu não esqueço. E é esta a razão pela qual o Senhor nos pede: quando nós perdoamos de todo o coração, começamos o caminho para esquecer. Porque o mais importante
não é a maneira como de facto nós vivemos as vidas de costas voltadas.

mas sim o esforço que eu também faço para ir ao teu encontro, para pedir o teu perdão ou para te dar o meu perdão. E o homem realmente que é feliz, e este modo como nós vivemos a nossa vida de amor ou de perdão, os cálculos que nós possamos então fazer, é assim, é como é que eu estou predisposto a fazer o caminho para ir ao teu encontro. E o que o Senhor me pede é isto: vai ter contigo, vai ter com Ele. Se perdoas, se és perdoado, então que seja assim também a nossa vida hoje presente. Um Senhor que nos desafia não a ficar de braços cruzados, indiferentes ou magoados a vida inteira, mas sim um coração aberto, um coração disponível para sair de mim e ir ao encontro do teu coração para te amar e para te perdoar. Que seja assim um bom desafio para nós, para este domingo, e que a palavra de Deus seja presente na nossa própria vida. Ao terminar o nosso programa de hoje, apenas dizer-vos que certamente que alguns de nós pudemos acompanhar nos últimos dias também as notícias que nos estavam a chegar de Roma e também do encontro com o nosso Papa Leão. Foram vários os momentos em que ouvimos falar de grupos de portugueses que foram visitar o Papa, apresentar os seus cumprimentos, desde também algumas delegações do Estado, também do Exército, onde vimos também os nossos bispos ali presentes junto do Papa Leão, e em concreto também o nosso Dom Pedro esteve nos últimos dias em Roma num encontro de bispos novos, onde lhes foi também desafiado este ardor das suas igrejas e dos compromissos que estão a assumir há cerca de um ano ou há menos tempo, e dar-lhes o incentivo e orientação que é este ser bom pastor e na comunhão com o Papa Leão. E nesse sentido, tivemos no passado dia de sexta-feira o terminar desse mesmo encontro, onde esteve o Senhor Dom Pedro cerca quase de 10 dias e está de regresso à nossa diocese, e certamente muitas tuas partilhas agora e proximidade connosco será dizermos esta vivência tão de perto com o Papa Leão, com os outros bispos, numa experiência mundial ali no Vaticano, em Roma, e que nos traga este talento da proximidade e da palavra do Papa Leão. Já tive a oportunidade de falar com o nosso bispo e dele partilhar comigo destes e connosco, com quem estava também neste encontro com ele, esta graça que foi, esta bênção que foi para a sua vida estes dias em Roma, e aquilo que foram os desafios do Papa Leão também para ele e para a nossa diocese. Também o modo como vamos certamente enquadrar em nós o início dos anos já do regresso à nossa vida pastoral, e recordo que vamos já ter muito em breve a nossa Assembleia Diocesana, que vamos começar a agir e a dialogar precisamente já para um grande encontro que vai ocorrer no dia 5 de outubro em Ponte Sor. Vai ser a nossa Assembleia Diocesana, vai ser um encontro para todos, para todas as idades, um dia de convívio, de partilha e de oração. A Assembleia irá decorrer entre as 9:30 e as 17 horas, e convida-se todos aqueles que possam dirigir-se neste dia 5 de outubro até Ponte Sor, que seja assim um grande momento para nós de encontro na nossa diocese. E como estamos a viver o jubileu franciscano, vai ser assim: assume a missão e constrói, ajuda a construir a Igreja. E por isso, como nós, para o nosso ano pastoral, que seja já um desafio, começa a ser lançado. Não me ouvem só aqui na cidade de Porto Alegre, ouvem-me se calhar espalhados por toda a nossa diocese, e portanto este convite do nosso bispo, o Senhor Dom Pedro, que seja assim um convite para toda a Igreja, para toda a Igreja Diocesana, para estarmos presentes em Ponte Sor no próximo dia 5 de outubro. Há desde crianças aos adultos, há espaço para todos a conviverem, jovens com jovens, adultos com adultos, crianças em período de catequese, que seja para todos um grande momento, certamente em família e da nossa diocese, que queremos fazer neste dia 5 de outubro. E recordo que também por estes dias, quer hoje pela tarde, quer amanhã também pela tarde, iremos ter no Senhor dos Aflitos uma grande

grande celebração que queremos celebrar com todos aqueles que são devotos deste santuário e do Senhor Jesus. Recordo que o santuário estará hoje aberto já a partir das 10 horas da manhã, portanto daqui a pouco, se alguém quiser dirigir-se ao Senhor dos Aflitos, a igreja estará aberta, está ornamentada como dia de festa, desde o seu andor aos altares, tudo está preparado com ambiente de festa para que hoje seja um dia muito feliz também no Senhor dos Aflitos. E recordo que teremos missa logo à tarde às 17 horas, para todos aqueles que quiserem ir ao Santuário do Senhor dos Aflitos. Depois, se quiserem ficar um pouco mais depois da missa, teremos lá também a oportunidade de degustar algum prato de comida. A confraria está a preparar algumas bifanas, açordas e alguma bebida fresca que queiram também ali beber e ajudar a confraria nesse sentido. E amanhã, segunda-feira, é o dia de festa mesmo. Celebramos o dia da exaltação da Santa Cruz. O santuário não poderá estar todo dia aberto porque é dia de trabalho, mas sim, a partir das 5 da tarde o santuário estará aberto e depois teremos missa às 6:30 da tarde. Portanto, a partir das 6:30 da tarde será um momento também de celebração com todos aqueles que tiverem a oportunidade de estar connosco neste santuário. Fico ao convite para o dia 5 de outubro ou então para hoje à tarde ou para amanhã no Santuário do Senhor Jesus dos Aflitos. Um bom domingo para todos e desejo uma boa semana para todos. Até para a semana, se Deus quiser.

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7: Oriente Viva para todos, muito bom dia. 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Já agora, tenha um bom domingo na nossa companhia. O meu nome é São Neto, já sabe que vou contar consigo até bem perto da uma, hoje 13 de setembro, hoje Casa das Carpas, edição número 761. Bom domingo, conto consigo, sempre na sua rádio.
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3: São assim as manhãs aqui aos domingos, com o patrocínio de Casa das Carpas, entre as 9 e as 10. E, claro, este programa serve para abrir o seu apetite. Estamos juntos para tornar este dia ainda mais leve, mais agradável e repleto de boa disposição. Por aqui, vamos continuar com mais música. Espero que goste da nossa seleção musical. Tenho para si muita música portuguesa, muita música popular portuguesa, aqui na Rádio Porto Alegre.
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0: Mais um domingo aqui na Rádio Porto Alegre entre as 9 e as 10 com o patrocínio da Casa das Carpas em Castelo Vide. E espero que esta manhã esteja a ser boa para si. Receba o nosso desejo de uma excelente e continuação de um ótimo dia, um bom domingo. A boa música nunca para. Já sabe que a seguir vamos fazer um breve intervalo e fique desse lado e desfrute de cada momento na sua rádio, Rádio Porto Alegre. 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A seguir vamos para intervalo, volto daqui a pouco. Até já, um bom domingo para si.
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5: Renovo os votos de um bom domingo. Continue connosco na companhia da Rádio Porto Alegre. Já sabe que esta é a sua melhor companhia, sempre aqui nas manhãs, e porque as manhãs estão ainda a começar. 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Fique bem, tenha um bom domingo na companhia da Rádio Porto Alegre.
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3: Estamos então a terminar mais uma edição do Almoço para Domingo e não se esqueça que a vida fica sempre mais bonita quando compartilhamos carinho, música e boas palavras. Volto a seguir aos comerciais. Bom domingo para si, na companhia da Rádio Porto Alegre. É um até já.
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0: Dez horas da manhã.
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6: O núcleo empresarial da região de Porto Alegre está a reforçar o trabalho de proximidade com o tecido empresarial da região.

0: através de uma estratégia que inclui o contacto direto com os empresários dos 15 concelhos do distrito. A nova direção, liderada por Tiago Braga, considera que esta abordagem corresponde ao papel que a Associação Empresarial deveria ter assumido desde a sua criação, centrado na ligação aos empresários e na articulação com organismos locais e nacionais.
1: É fazer aquilo que o NER deveria ter feito há 40 anos atrás, desde a sua existência. Isto é uma associação empresarial, as associações empresariais só existem com empresários, têm uma missão de fazer pontos com os organismos locais e nacionais, e é esse o trabalho que o NERPOR tem feito. Chegar junto das empresas, aliás temos um programa que chama-se NERPOR em Movimento, que é precisamente a descentralização do NERPOR, ou seja, sairmos daqui, do nosso escritório, e ir ter com os empresários. Vamos aos 15 concelhos e foi isso que temos, e é isso que temos andado a fazer com este programa, e queremos realmente chegar ao empresário. E obviamente que estamos a construir a nossa reputação, não é? Eu costumo dizer que a gente começou no menos um. Nós não começámos no ponto zero. Começámos no menos um e estamos ao longo deste ano a reconstruir a nossa reputação, a mostrar que não somos iguais a quem cá estava. Nós temos realmente uma missão social e é isso que nos move, e é por isso que estamos tão ativos, e é por isso que nos têm visto cada vez mais a tomar mais iniciativas, a fazer mais coisas pela região de Porto Alegre e pelo Alto Alentejo.
0: Este ano, e pela primeira vez, o NERPOR associou-se à Câmara Municipal de Porto Alegre e à Associação de Agricultores do Distrito na organização da Feira das Cebolas, o que, de acordo com Tiago Braga, contribuiu para um aumento brutal do número de expositores.
1: Este ano nós temos um aumento brutal de expositores, e esse aumento deve-se precisamente do trabalho que a equipa da NERPOR, são três equipas que aqui estão associadas, a equipa da Câmara, a equipa da Associação de Agricultores e a equipa do NERPOR, que fez este contacto. Aliás, todos estes expositores que estão dentro destes pavilhões estão aqui porque a nossa equipa os contactou e os convenceu a participar.
0: Este ano a Feira das Cebolas conta com 230 expositores. No Alto Alentejo, as raças Limousine e Angus estão a ganhar expressão, enquanto a raça alentejana se mantém estável depois de algum decréscimo, segundo disse à Rádio Porto Alegre o veterinário Rui Martelo. O técnico, que integra uma empresa de gestão e consultoria agrícola, explicou que o governo tem implementado medidas para dinamizar a criação e proteger a raça alentejana. Segundo o mesmo responsável, os ovinos continuam com forte presença, mas os caprinos apresentam números muito baixos. Na suinicultura, o porco alentejano tem registado algum crescimento, com mais produtores a direcionarem parte das explorações para esta vertente. Já no que diz respeito à produção de leite, o veterinário assinala uma crescente queda no setor.
2: Neste momento, a raça Limousine e a raça Angus estão em plena ascensão. A raça alentejana teve algum decréscimo, está estável. Hoje em dia as pessoas também, o governo apoiou a nível, ou implementou algumas medidas para dinamizar a criação da, e para protegermos a raça alentejana, que é uma raça muito boa em termos de carne e em termos de criação, e neste momento o governo tem dado alguns apoios e estimular essa produção, mas neste momento as raças mais com maior expressão é a raça Aberdeen Angus e a raça Limousine. Porque tem a carne, vai ao encontro ao consumidor, tem uma carne marmoreada e a nível de qualidade o consumidor está, hoje em dia o consumidor é mais exigente e vai à procura desse tipo de carnes premium e está disposto a pagar um pouco mais, mas usufruir da qualidade que essas carnes
3: também há uma forte presença de ovinos na região, mas os caprinos há uma diminuição, certo?
2: Os caprinos com grande tendência, não digo a desaparecer, mas estão num número muito, muito baixo.
3: E a questão da suinicultura, porco alentejano, por exemplo, porco preto, como é que vai esse negócio?
2: A ligeira ascensão a nível do porco preto, tem havido algumas explorações que têm estado a entusiasmar com o valor, com a valorização do produto. Ao fim e ao cabo, os espanhóis é que valorizavam muito, mas nós em Portugal também estamos a valorizar, e há pessoas, há alguns criadores que estão a ter mais uma vertente, estão a direcionar também um ramo das suas explorações pecuárias à parte do porco e principalmente para a parte do porco alentejano. E a parte da produção de leite dos animais, quer bovinos, quer pequenos ruminantes, seja os ovinos ou os caprinos, estão em decréscimo.
3: A questão das vacas leiteiras também não é por aqui já muito predominante nesta zona.
2: Perdão, neste momento aqui na zona há cerca de 4, 5 explorações, na zona de Elba.
3: Foi uma zona que tinha muito.
2: Tínhamos uma empresa que é

0: Deu nome a esta zona que era a Serra Leite, que neste momento está associada ao grupo do Jerónimo Martins, mas com tendência a possivelmente a desaparecer. Nós éramos uma zona onde o leite tem uma qualidade excepcional e que as pessoas valorizam isso, mas neste momento com tendência a se perder essa mais-valia.
1: O veterinário Rui Martelo falava à reportagem da Rádio Porto Alegre na edição de 2026 da Feira das Cebolas, que conta com 230 expositores das mais diversas áreas, reunindo atividades económicas, artesanato, pecuária, gastronomia. Há também concertos pela noite dentro, onde se têm registado verdadeiras enchentes. A edição deste ano arrancou na quinta-feira e encerra este domingo no Parque de Feiras e Exposições de Porto Alegre. Uma mulher de 60 anos ficou com ferimentos graves este sábado na sequência do despiste da mota que conduzia em Montargil, no concelho de Pontessor. Fonte do Comando Subregional de Emergência e Proteção Civil do Alto Alentejo disse à Rádio Porto Alegre que a vítima foi transportada para o Hospital de Abrantes. Segundo a mesma fonte, o alerta para o acidente foi recebido às 13h47. O socorro envolveu cerca de uma dezena de operacionais, apoiados por três veículos dos bombeiros, GNR e a CIV de Ponte de Sor. Todos os processos judiciais que procuram travar a construção da barragem do Pisão no Crato foram devolvidos ao Tribunal Administrativo e Fiscal de Castelo Branco, confirmou esta sexta-feira o presidente da CIMA, Joaquim Diogo. Segundo o autarca, as instâncias superiores reenviaram os processos para à primeira instância devido a erros de forma identificados. Joaquim Diogo adiantou que o juiz vai ouvir habitantes da aldeia do Pisão, técnicos e testemunhas integrados no processo pela comunidade intermunicipal, considerando este passo relevante para clarificar aspectos técnicos e a posição das populações.
2: Todos os processos neste momento que existiam regressaram à primeira instância, portanto ao Tribunal Administrativo de Castelo Branco. Uns por erros de forma que foram atendidos e que foram identificados no Tribunal de Instância Superior e que entenderam devolver ao Tribunal de Primeira Instância para correção desses mesmos atos administrativos que não entenderam nesses tribunais, não foram bem acautelados. Consequência disso, soubemos hoje que o juiz se prepara para ouvir uma série de pessoas, nomeadamente os habitantes da aldeia do Pisão e também uma série de técnicos, portanto uma série de testemunhas, nós decidimos juntar ao processo. Isso é também um ato relevante para este processo, uma vez que quer tecnicamente, quer a vontade das pessoas, vamos poder dar nota dela em tribunal.
1: A barragem do Pisão, integrada no empreendimento de aproveitamento hidráulico de fins múltiplos do Crato, representa um investimento superior a 220 milhões de euros, ocupará 10 mil hectares e implica a submersão da aldeia do Pisão. Na próxima semana, de 14 a 20 de setembro, o preço dos combustíveis volta a sofrer alterações, com o gasóleo a registar uma nova subida de 4 cêntimos, e a gasolina a descer 6 cêntimos. Caso se confirmem as previsões, para a próxima semana o preço médio do gasóleo vai subir para 2,15 euros por litro, enquanto a gasolina desce para 2,4 euros por litro. O preço pode ainda variar de acordo com os postos de combustível e a zona onde estão sediados. A aldeia de Porto da Espada, em Marvão, recebe este domingo mais uma etapa do Campeonato Nacional de Carrinhos de Rolamentos e do Circuito Nacional de Trikes, numa tarde dedicada à velocidade, ao convívio e ao regresso de tradições populares ligadas às descidas em carrinhos artesanais. De acordo com o vice-presidente da Câmara de Marvão, Luís Costa, o levantamento feito com o organizador da prova, Luís Dias, confirma a inscrição de 36 participantes.
3: Estão inscritos 36 pilotos nas mais diversas categorias e pilotos esses que são oriundos das várias localidades do país, de norte a sul, portanto já costuma ser um hábito e, de acordo com aquilo que vem sendo nos anos anteriores, temos do norte, centro, sul, e que são pilotos que estão sempre muito entusiasmados em fazer a descida do Porto de Espada, uma aldeia pacata, mas que neste dia se torna como uma completa

0: alegria, as pessoas que vão para as ruas para ver ali passar os pilotos em velocidades vertiginosas e como dizia Marvão, não só pretende dar vida a estas aldeias, senão também trazer até ao nosso território grandes eventos. E falou muito bem, tivemos o Air Show, que foi um sucesso tremendo aqui em Marvão, e sendo que Marvão é um território turístico, pretendemos efetivamente trazer não só os pilotos, mas também pessoas que vêm assistir e dar aqui também alguma dinâmica à economia local. Dizer que estão todos convidados no dia 13 a vir até a aldeia de Porto Espada. A prova irá começar sensivelmente a partir das 14 horas. Na descida temos ali um bar com comes e bebes, organizado pela Associação Portos Gladys, e será com certeza um dia bom. Estamos em querer que o dia vai estar com sol, vai estar aprazível e tem tudo para correr bem.
1: A prova é promovida pelos Trilhos do Zêzere com o apoio do município de Marvão e tem início marcado para as 14 horas. O Instituto Português do Mar e da Atmosfera prolongou o aviso amarelo de tempo quente emitido para o distrito de Porto Alegre até às 18 horas de segunda-feira. A persistência de valores elevados da temperatura máxima, que ronda os 40 graus, motivou a emissão do aviso que está em vigor deste sábado. No Alto Alentejo também a temperatura mínima vai manter-se elevada, com valores entre os 18 e os 25 graus.
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1: Renova os votos de um bom domingo. Bem-vindos a mais uma edição do Almanaque do Domingo. Hoje edição número 141, edição para 13 de setembro. E nesta primeira parte vamos ter a grafenola e expressões do Tuga. Muita música, boa disposição, espero que goste. Continuação para si em especial. De um bom domingo, meu nome é Soneto. Ainda conto consigo até bem perto da uma.

então a continuação de um bom domingo. Estamos com o Almanac do Domingo. Já sabe, eu sou a Sou Neto e conto consigo até bem perto da uma. Muita boa disposição a todos os domingos na sua rádio. Almanac do Domingo, um programa que vai para o ar entre as 10 e a 1 da tarde. Agora vamos continuar com mais música. Bom dia, bom domingo.

0: Bom dia, neste domingo temos Grafenola. 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
2: Hoje toca a música de Júlio Pereira. De seu nome completo, Júlio Fernando de Jesus Pereira, é um músico, compositor, multi-instrumentista e produtor português. A sua música caracteriza-se pela utilização de instrumentos tradicionais portugueses, como o cavaquinho e a viola braguesa. Apesar de ter iniciado a sua carreira como músico rock nos grupos Petros, Castros e Charanga, mais tarde começou a dedicar-se à música tradicional portuguesa. Colaborou com músicos estrangeiros e portugueses, e foram vários. Júlio Pereira tem 20 discos de autor e participou em dezenas de discos com outros autores. Em 2013, foi um dos fundadores da Associação Cultural Museu Cavaquinho, com o objetivo de promover a prática do cavaquinho e documentar e preservar a história deste instrumento musical. Júlio Pereira ganhou em 1991 o Prémio José Afonso com o disco Janelas Verdes. A 9 de junho de 2015 foi feito Grande Oficial da Ordem de Infante Dom Henrique. Ganhou o Prémio Pedro Osório 2018 da Sociedade Portuguesa de Autores com o disco Praça do Comércio. Em 2018, volta a ganhar o Prémio José Afonso com o disco Praça do Comércio, no qual participaram nomes como António Zambujo, Pedro Joia, Luanda Cosetti, Luís Peixoto, José Manuel Neto, entre muitos outros. Hoje toca a música de Júlio Pereira.

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0: Aproveite então cada instante deste dia para descansar, sorrir e estar perto de quem ama. E claro, estar perto e sempre na companhia da Rádio Porto Alegre. A seguir vamos para intervalo, volto depois, até já.
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4: Renova os votos de um bom domingo. Esta é a primeira parte do Almanac do Domingo. Prepare o seu café, acomode-se e venha passar connosco mais uma manhã cheia de boa disposição e, claro, também muita música já a seguir.

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2: E mais uma vez para todos, muito bom dia. Continuando por aqui, com mais um domingo até à uma, Almanac de Domingo, hoje edição número 141, é dia 13 de setembro. Nesta hora ainda vamos ter hoje mais uma edição do Baú dos Reclamos. E para si, a continuação de um bom domingo, que o seu dia seja leve, abençoado e cheio de motivos para sorrir. Eu sou a Sou Neto, até à uma, conto consigo, tenha a continuação de um excelente fim de semana.

Pois é, bom dia, o domingo é dia de renovar as forças, preparar o coração para uma nova semana. Fique connosco na companhia da sua rádio e vamos deixar que este domingo seja ainda mais especial, com muita música e boas energias. Tenha um bom domingo, um bom dia.

0: Tenho então a continuação de um ótimo domingo. Estamos com o Almanac. Já segui este é o programa Baú dos Reclames. Os reclames passaram a ser história. As publicidades que ficam para sempre. Vamos ao Baú dos Reclames, porque recordar é viver.
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7: 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Bom dia, Baú dos Reclames. Um programa que abre as portas da memória para recordar os anúncios, as marcas e as campanhas publicitárias que marcaram gerações. Com Patrícia Porto. Estão no ar as operadoras de telecomunicações. Portugal Telecom foi uma das empresas mais importantes da história das telecomunicações portuguesas. Durante mais de duas décadas, foi responsável pela modernização da rede telefónica nacional. Embora a Portugal Telecom tenha sido criada oficialmente em 94, as suas raízes remontam ao século XIX. Em 1882, foi instalado em Lisboa o primeiro serviço telefónico, explorado pela Edison Gower Bell, Telephone Company of Europe. Entretanto, o Estado português criou os CTT, Correios, Telégrafos e Telefones, que geriam a rede telefónica no restante território. Em 94, o Governo decidiu reunir várias empresas públicas do setor das telecomunicações, dando origem à Portugal Telecom S.A. A PT nasceu com o objetivo de modernizar as comunicações portuguesas e preparar o país para a liberalização do mercado. A empresa tornou-se um dos maiores grupos tecnológicos portugueses e chegou a operar em vários países, incluindo Brasil, Angola, Moçambique e Cabo Verde. Aliás,

0: Deve lembrar-se quando ligávamos para um número, por vezes ouvíamos Telecom Portugal. O número que marcou não se encontra atribuído. É isto, não é? Em 2014, a Portugal Telecom fundiu-se com a brasileira Oi, num processo que acabou por enfrentar dificuldades financeiras. Em 2015, os ativos portugueses foram adquiridos pela Altice, que decidiu concentrar toda a operação na marca Mel. Assim, a designação Portugal Telecom desapareceu, embora a sua herança continue presente na infraestrutura de telecomunicações utilizada atualmente em Portugal. Vamos ouvir o anúncio de 1990.
1: Somos as telecomunicações dos anos 90. Telefone. Telex. Telecópia. Telemóvel. Videoconferência. Comunicação de dados. Credifone. Somos Telecom Portugal. Telecomunicações nacionais e internacionais. Telecom Portugal. A ligação direta ao século XXI.
0: E Telecel, lembra-se? Mesmo que não se lembre da marca, aposto que se lembra da publicidade. Mas já lá vamos. A Telecel Comunicações Pessoais S.A. foi uma das empresas que mais marcou a história das telecomunicações em Portugal. Fundada em 1991, foi a primeira concorrente da TMN e desempenhou um papel decisivo na popularização do telemóvel no país. A 18 de outubro de 92, a Telecel iniciou oficialmente o serviço comercial. A rede GSM foi instalada num tempo recorde, cobrindo cerca de 57% do território continental e 83% da população portuguesa, um feito tecnológico para a época. O primeiro grande equipamento promovido pela empresa foi o Ericsson GH-172, apresentado como o primeiro telefone verdadeiramente portátil. Até então, os telemóveis eram grandes, pesados e muito caros. A Telecel destacou-se desde cedo pela publicidade moderna e inovadora. Os anúncios transmitiam ideias de liberdade, mobilidade e comunicação em qualquer lugar. Entre os slogans e campanhas destaca-se a frase "mais perto do que é importante", um dos slogans mais famosos da marca. Em 2001, tudo muda. A marca Telecel foi substituída por Vodafone Portugal e, apesar da mudança de nome, a empresa manteve a sua posição como uma das principais operadoras nacionais. Mas regressemos ainda à Telecel. Ainda se lembra que os números começavam por 0931 e mais tarde é que alteraram para 91? E sabia que a Telecel foi a primeira operadora em Portugal a disponibilizar apoio ao cliente 24 horas por dia? Agora uma coisa, como eu disse no início, sabe de certeza. É o anúncio que vamos ouvir de seguida. E o impacto que ele teve nos portugueses. Até hoje.

0: sim. Há um momento. É para mim.
1: A Telecel chega quase a 100% da população portuguesa. Telecel, onde você estiver, está lá.
2: Tuxim, é para mim. Pois é, não se esqueceu, correto? Agora passemos para a TMN, que queria dizer Telecomunicações Móveis Nacionais. Eu fui a primeira operadora de telemóveis em Portugal e uma das marcas mais importantes e marcantes da publicidade portuguesa. Criada em 91, pode dizer-se que nos primeiros anos os telemóveis eram caros e destinados sobretudo a empresários e profissionais. Com a redução dos preços dos equipamentos e com o aparecimento dos cartões pré-pagos, a TMN tornou-se acessível a um público muito mais vasto. Um dos momentos mais importantes da história da marca foi o lançamento do Mimo, em 1995, o primeiro cartão pré-pago em Portugal. O sucesso foi imediato. Deixava de ser necessário celebrar um contrato ou pagar uma mensalidade fixa, bastando carregar o saldo quando fosse preciso. Esta inovação mudou para sempre o mercado das telecomunicações móveis em Portugal. A TMN destacou-se por campanhas publicitárias muito criativas e por slogans que ficaram na memória dos portugueses. A marca patrocinou ainda grandes eventos de música, festivais de verão e equipas desportivas,

0: reforçando a sua ligação ao público jovem. Em 2014, mais uma mudança em Portugal. A Portugal Telecom decidiu unificar todas as suas marcas, TMN, Mel, Sapo e PT Empresas, e ficou com um só nome, Mel. Assim, a marca TMN desapareceu após mais de 20 anos de atividade, embora continue a ser recordada com nostalgia por muitos portugueses. Os números TMN também começavam por 0936 e mais tarde apenas por 96. E lembra-se do primeiro anúncio da TMN datado de 1991? Vamos ouvi-lo.
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0: E mais um programa que chega ao fim. Obrigada por fazer parte desta viagem pela memória da publicidade. Sem os ouvintes, este baú não teria histórias para contar. Até ao próximo programa. Um grande abraço.
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0: São assim todos os domingos na Rádio Porto Alegre, mais uma edição do Almanac. Então prepare o seu café, acomode-se e venha passar connosco mais uma manhã cheia de boa disposição. Mas para já vamos fazer um breve intervalo para os compromissos publicitários. Eu volto já a seguir com mais música na sua rádio. Rádio Porto Alegre, a mais ouvida do Alentejo, a sua companhia todos os dias, a todas as horas. Até já.
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3: Estamos então praticamente a terminar esta segunda hora do Almanac de domingo. Aumenta o som e deixa a música entrar em sua casa, porque domingo combina com alegria, companhia e sempre a rádio ligada. Que nunca faltem motivos para agradecer, sonhos para realizar e, claro, a música para alegrar o seu domingo. Fazemos mais um intervalo, volto depois para a terceira e última hora do Almanac de domingo. Bom domingo, até já.

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7: E mais uma vez para todos, muito bom dia, neste caso, boa tarde, bem-vindos para esta terceira e última hora do Almanac do Domingo. Espero que este domingo esteja a ser do seu inteiro agrado. Ainda até à uma vamos ter

Ainda hoje, 13 de setembro, iremos ter ainda a rubrica Game Zones com Guilherme Ludovico, programa onde se fala de assuntos do mundo dos videojogos. Também nesta hora, como sempre, iremos ter humor com Bill Malenho. Almanaque de domingo, hoje 13 de setembro, edição número 141. Bem-vindos, eu conto consigo, o meu nome é São Neto, fique bem.

0: tenha a continuação de um ótimo domingo. Boa tarde, estamos com o Almanac do Domingo. Meu nome é São Neto. Já sabe que vou continuar consigo até bem perto da uma da tarde. Bom domingo e espero que este domingo esteja a ser do seu agrado. Agora vamos continuar por aqui com o melhor da música. Faz bem ouvir música. Bom descanso. Bom domingo na nossa companhia.
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0: Estamos então com mais uma edição do Almanac de Domingo e já a seguir temos o programa Game Zone, o mundo dos videojogos com Guilherme Ludovico.
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3: Ora, olá ouvintes da Rádio Porto Alegre, o meu nome é Guilherme Ludovico e hoje vamos fazer uma coisa diferente. O nosso programa Game Zone é sobre jogos, maioritariamente o mundo à volta dos videojogos. Mas hoje vamos falar em dois mundos ao mesmo tempo. Vamos diretamente das consolas para o cinema. E vamos tentar perceber se vale mesmo a pena videojogos irem para as telas gigantes ou para serviços de streaming como a Netflix. Ultimamente, os videojogos e Hollywood têm estado bastante próximos. Parece até um casalinho fofinho com demasiado tempo livre para ter filhos. Hoje, falo-vos desta família completamente doida e completamente disfuncional. Mas com algumas crianças que têm ou que até já tiveram um futuro bastante promissor. Ora, comecemos pelos irmãos mais velhos,

Death Race, de 1976. Inspirado livremente no filme Dead Race, em 2000, de 1975, foi um dos primeiros jogos a causar polémica porque o objetivo era atropelar gremlins, que eram seres que se pareciam muito com seres humanos, utilizando um carro. Também tivemos o clássico, bastante infeliz, E.T. The Extraterrestrial, de 1982, que foi o mais famoso, baseado no filme de Steven Spielberg. Foi feita à pressa em apenas 5 semanas. Foi tão mau, mas tão mau, que a Atari teve de enterrar cartuchos no deserto do Novo México. Hoje em dia, já descobriram esses cartuchos, mas esses cartuchos já não valem de nada, são praticamente uma relíquia. Saturday Supercade, de 1983, foi uma série de desenhos animados que se passava aos sábados de manhã nos Estados Unidos da América. Tinha segmentos do Frogger, Donkey Kong, Q-Bert e Pac-Man. Era uma mistura de personagens de várias empresas diferentes. Algo impensável hoje em dia, sem milhares de processos judiciais atrás ou bastantes burocracias. Temos também Super Mario Bros. De 1993, que é oficialmente a primeira adaptação de um videojogo inteiro para um grande ecrã chamado Live Action. Foi um fracasso tão grande e era tão estranho comparado aos jogos. Afinal, o Bowser, que todos conhecemos como uma tartaruga gigante que parece um dragão, era simplesmente um humano de fatinha e gravata. E o mundo era completamente distópico e escuro, muito diferente daquilo que é o jogo do Super Mario. A Nintendo ficou traumatizada e demorou 30 anos para deixar Hollywood tocar no Mario outra vez para fazer um filme que saiu em 2023. Com estes exemplos, podemos presumir que das duas uma, ou corre bem ou ficamos completamente traumatizados. Todos conhecem o Jason Voorhees, de Sexta-feira 13, um dos clássicos de terror de 1980, que mais tarde, no ano de 2017, ainda ser um jogo multijogador em que um dos jogadores do grupo tinha o papel de Jason para poder aniquilar todos os outros jogadores e, ao mesmo tempo, os outros jogadores terem o objetivo de fugir do acampamento. Outros conhecem a Lara Croft, de Tomb Raider, um jogo que foi feito em 1996 e que em 2001 se tornou um filme com a Angelina Jolie a fazer o papel da Lara Croft. E para quem conhece bastante de Tomb Raider, sabem que foi uma boa escolha. Bom, estes são apenas os mais velhos. Então agora vamos falar dos irmãos mais novos. E, muito sinceramente, os mais bizarros. Comecemos pelo novo fenómeno que aconteceu agora nos filmes de terror. Five Nights at Freddy's, ou FNAF. Começou como um jogo de point and click, com imagens e sons que causavam medo ou desconforto, e por mero acaso decidiram fazer um filme em 2024. Ficou incrivelmente bom, mas ao mesmo tempo um bocadinho tonto em alguns aspectos. A história do jogo envolve almas de crianças que foram mortas e nunca conseguiram descansar em paz. Isso manteve-se no filme, sim. Mas uma coisa que ninguém esperava era ver os animatrónicos possuídos a brincar como crianças. Muitos odiaram, muitos gostaram e muitos ficaram perdidos com isso. Afinal, os universos dos filmes e dos jogos são bastante diferentes. Têm a mesma premissa, têm o mesmo início, mas as continuidades de ambos são completamente diferentes. Já a empresa TT Games, ou Traveller's Tales Games, fez algo incrível. Tornou jogáveis os filmes do Batman, o Cavaleiro das Trevas. O Batman de 1989 e o Batman de 2022, tudo em apenas um único mundo aberto, com muitas possibilidades e fatos icónicos do Batman. Estou a falar, claro, do novo jogo de Lego Batman que saiu este ano de 2026. Por fim, termino por dizer que estes são apenas alguns dos melhores exemplos do que significa um estúdio estudar o que está a fazer ao invés de inventar qualquer coisa baseada

0: dada no título de um jogo, e uma empresa que percebe o que é o filme para o tornar num videojogo. A TT Games é profissional em tornar filmes em jogos. Já o fez com Harry Potter, já o fez com Star Wars, com Indiana Jones e com muitos mais. Mas a dificuldade não está em tornar um filme num jogo. Afinal, tecnicamente, a única coisa que muda é que o espectador passa a ser uma parte do filme. Mas o contrário é o mais difícil de se fazer. Isso porque os jogadores não têm a experiência à qual são habituados. No jogo nós somos a personagem principal, nos filmes estamos apenas a espectá-los. E parecendo que não, é difícil passar uma experiência para outra. Aconteceu com Mortal Kombat e com alguns filmes e séries de Resident Evil. Muitos que não conheciam os jogos e as histórias originais gostaram, mas os que já conheciam aqueles universos odiaram. Afinal, modificaram bastantes partes que não teria sentido modificar. Os fãs originais estavam lá pelos jogos e não pelos filmes. Mas mesmo assim, muitos gostaram. Afinal, é uma experiência diferente. É um mundo diferente. As personagens podem ser as mesmas, mas a narrativa é diferente. A única coisa que eu quero dizer sobre isto é: se passamos de um livro para um filme, temos uma experiência incrível. Eu, por exemplo, gostei dos filmes de Harry Potter. Mas se passarmos de um jogo para um filme, ou vice-versa, as opções vão ser ainda mais divididas do que já são. Num jogo, nós somos a personagem principal. Num filme, nós só estamos a ver a personagem principal. Bons jogos, bons filmes. Mantenham a vossa imaginação ligada e até à próxima. Adeusinho!
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2: E mais uma vez para todos, boa tarde e bem-vindos ao Almanac de Domingo. E estamos com muita música e neste momento com a melhor música, a melhor companhia. Claro, a minha melhor companhia está sem dúvida desse lado, são vocês aí. Muito obrigada por estarem na companhia da Rádio Porto Alegre. Estamos juntos para tornar este dia, este domingo, mais leve, mais agradável e repleto de boa disposição. Ótima tarde, temos música também já a seguir na sua rádio. Espero que goste da nossa seleção musical para este domingo.

0: Boa tarde, no Almanac do Domingo, já a seguir, temos também a rubrica habitual 3 Minutos de Humor com Bill Malanho.
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2: Olá, olá, bom dia. Eu sou o Bill Malanho e estão a assistir à rubrica semanal 3 Minutos de Humor. Título deste episódio: Até parece que vivemos num hospício. Queridos ouvintes, há coisas na vida de um homem que nós aprendemos cedo e há outras que se aprende demasiado tarde. Há algumas que só aprendemos mesmo depois de casar e ainda assim continuamos sem perceber muito bem. Por exemplo, quando convidamos uma mulher para comer fora, há sempre uma regra que não devemos esquecer. É quem paga deve ser sempre o homem. Nem é machismo, é história. A primeira vez que a mulher quis levar um homem a comer fora, acabámos expulsos do paraíso. Por isso, meus amigos, quando ela disser vamos jantar fora, que eu pago, desconfiem, porque há precedentes bíblicos. E depois há aquela coisa maravilhosa que é a mulher. A mulher dá-nos tudo, dá-nos amor, companhia, estabilidade, dá-nos uma casa, dá-nos filhos, carinho, apoio, dá-nos tudo.

0: alguma coisa que parece estar completamente fora do alcance feminino, que é dar razão ao homem. Podemos apresentar argumentos, provas, testemunhas, documentos autenticados e imagens de videovigilância e até uma declaração do próprio homem que estava ao nosso lado. Nem interessa. Se ela disser, eu avisei-te, acabou o processo. Nem vale a pena recorrer. O Supremo Tribunal da Sala de Estar já decidiu. E nós acabamos por viver numa sociedade cada vez mais complicada. Vocês já repararam que vivemos num mundo onde às vezes parece que as regras mudam conforme a ocasião? Parece que é para o lado que sopra o vento. Por exemplo, há quem diga que o animal e o ser humano têm exatamente o mesmo valor. Mas depois são esses mesmos que defendem o aborto. Há pessoas que ficam indignadíssimas porque alguém pisou um ovo de tartaruga, mas não conseguem discutir calmamente algumas questões sobre a vida humana. Temos homens de saia a exigir determinados direitos, mulheres de bigode a querer andar à porrada nos bares, e no meio disto tudo, o homem que pede uma bifana ou um bife da vazia passa a ser imediatamente suspeito de crimes contra a humanidade. É uma coisa curiosa. Parece que hoje em dia o homem nasce culpado e a mulher nasce com direito a recurso. Mas depois, há uma coisa que eu acredito profundamente. Nunca devemos esquecer as dificuldades que passamos. Há aquele ditado velhinho que diz: quando o cego recupera a visão, a primeira coisa que ele faz é deitar fora a bengala. E isto serve para muita coisa na vida. Quando conseguimos ultrapassar uma dificuldade, temos tendência a esquecer aquilo que sofremos. Deitamos fora a bengala, esquecemos o caminho e pensamos que agora somos invencíveis. Só que a vida tem uma particularidade engraçada. Nunca sabemos quando vamos precisar novamente da bengala. E talvez isso também explique a família. Eu adoro os meus filhos. Se fosse preciso, dava a vida por eles. Mas também sei uma coisa. Um dia eles vão crescer. Vão sair de casa, vão arranjar os seus próprios problemas, os seus próprios amores e as suas próprias contas para pagar. E vão perceber finalmente porque é que o pai dizia sempre para apagar as luzes. E nesse dia, quando a casa ficar silenciosa, quem é que vai continuar comigo ali? Pois, é a minha mulher. Porque os filhos são o nosso maior amor, mas não são propriedade nossa. Nós criamos-os para que um dia possam partir. A mulher é diferente. É a pessoa com quem esperamos envelhecer. E isso leva-nos a outra coisa que raramente se diz, que é o amor de pai. Toda a gente fala muito bem do amor de mãe, e é verdade. Uma mãe abdica de muitas vezes da própria vida, do tempo, da juventude, dos sonhos para cuidar dos filhos. Mas e o pai? O pai também abdica. Abdica do tempo, do dinheiro, dos fins de semana, das noites de sono e, em certos casos, até da dignidade. Quando passa 15 minutos de joelhos no chão à procura de uma peça minúscula de Lego. O pai também dá a vida por eles. Só que muitas vezes, aliás, a maior parte das vezes faz em silêncio, não faz propaganda, não anda aos gritos a dizer o que perdeu para dar aos filhos. E é essa e outras diferenças curiosas. Por exemplo, quando um filho está em perigo, uma mãe pensa, tenho de salvar o meu filho. Um pai não pensa. O pai procura onde ele está e atira-se de cabeça. Vai, na pergunta se é perigoso, na pergunta se tem condições, na pergunta se alguém chamou os bombeiros. Simplesmente vai, porque o amor de pai também é incondicional. Só que muitas vezes vem embrulhado numa coisa chamada responsabilidade e não traz etiqueta. E agora chegamos à grande questão da humanidade. Se a mulher está sempre certa e o homem está sempre errado, se o homem diz à mulher, tens razão, ele está certo ou está errado? Porque segundo a regra inicial, ele é homem e portanto está errado. É uma questão filosófica. Eu já pensei muito sobre isto e cheguei a uma conclusão. Se alguém souber a resposta, que me diga. Se for uma mulher a responder, ok, eu concordo. A verdade é que vivemos num hospício, meus amigos. E é isto. Divirtam-se, sejam felizes. Para a semana a mais, abraços, beijos, fui!
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8: Estamos então a terminar mais uma edição do Almanaque de Domingo e espero que tenha sido do seu agrado, tanto a nível de programas como a nível de música. Desejo-lhe um bom domingo repleto de paz, saúde, amor e muitas bênçãos para si e para toda a sua família, para todos os seus amigos. Almanaque volta no próximo domingo. Fique bem.

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1: Todos os processos judiciais que procuram travar a construção da barragem do Pisão no Crato foram devolvidos ao Tribunal Administrativo e Fiscal de Castelo Branco, confirmou o presidente da Comunidade Intermunicipal do Alto Alentejo, Joaquim Diogo. Segundo o autarca, as instâncias superiores que enviaram os processos para a primeira instância devido a erros de forma identificados. Joaquim Diogo adiantou que o juiz vai ouvir habitantes da aldeia do Pisão, técnicos e testemunhas integrados no processo pela Comunidade Intermunicipal do Alto Alentejo, considerando este passo relevante para clarificar aspectos técnicos e a posição das populações. As obras da barragem estão suspensas desde maio, após a decisão do Tribunal Central Administrativo Sul, que deu razão a 4 associações ambientais e reativou a suspensão da declaração de impacto ambiental.
2: Todos os processos neste momento que existiam regressaram à primeira instância, portanto ao Tribunal Administrativo de Castelo Branco, uns por erros de forma que foram atendidos e que foram identificados no outro Tribunal de Instância Superior e que entenderam devolver ao Tribunal de Primeira Instância para correção desses mesmos atos administrativos que não entenderam nesses tribunais, não foram bem acautelados. Consequência disso, soubemos hoje que o juiz se prepara para ouvir uma série de pessoas, nomeadamente os habitantes da aldeia do Pisão e também uma série de técnicos,

0: área de testemunhas, nós decidimos juntar ao processo. Isso é também um ato relevante para este processo, uma vez que, quer tecnicamente, quer a vontade das pessoas, vamos poder dar nota dela em tribunal.
1: Ora, enquanto aguarda uma decisão final, a CIMA vai assinar, no dia 21 deste mês, o contrato da empreitada das infraestruturas hidráulicas que vão abastecer a estação de tratamento de águas de Póvoa e Meadas. O investimento é de 14,6 milhões de euros. O projeto inclui condutas com 25 quilómetros de extensão e uma estação elevatória no pé da barragem do Pisão. Segundo Joaquim Diogo, esta fase pode avançar por ter uma declaração de impacto ambiental autónoma. Lembro que a barragem do Pisão, integrada no empreendimento de aproveitamento hidráulico de fins múltiplos do Crato, representa um investimento superior a 220 milhões de euros e ocupará 10 mil hectares, implicando a submersão da aldeia do Pisão. Uma mulher de 60 anos ficou com ferimentos graves na sequência do despiste da mota que conduzia sábado em Montargil, no concelho de Ponte de Sor. Fonte do Comando Subregional de Emergência e Proteção Civil do Alto Alentejo disse à Rádio Porto Alegre que a vítima foi transportada para o Hospital de Abrantes. Segundo a mesma fonte, o alerta para o acidente foi recebido às 13h47 e já as operações de socorro envolveram cerca de uma dezena de operacionais apoiados por três veículos dos bombeiros, GNR e a CIV de Ponte de Sor. O núcleo empresarial da região de Porto Alegre está a reforçar o trabalho de proximidade com o tecido empresarial da região através de uma estratégia que inclui contacto direto com empresários dos 15 concelhos do distrito. A nova direção do NERPOR, liderada por Tiago Braga, considera que esta abordagem corresponde ao papel que a Associação Empresarial deveria ter assumido desde a sua criação, centrado na ligação aos empresários e na articulação com organismos locais e nacionais. Em declarações à Rádio Porto Alegre, Tiago Braga afirmou que o NERPOR deveria ter feito este trabalho há 40 anos atrás.
2: É fazer aquilo que o NERPOR deveria ter feito há 40 anos atrás, desde a sua existência. Isto é uma associação empresarial, as associações empresariais só existem com empresários, têm uma missão de fazer pontos com os organismos locais e nacionais, e é esse o trabalho que o NERPOR tem feito. Chegar junto das empresas, aliás temos um programa que chama-se NERPOR em Movimento, que é precisamente a descentralização do NERPOR, ou seja, sairmos daqui do nosso escritório e ir ter com os empresários. Vamos aos 15 concelhos e foi isso que temos, e é isso que temos andado a fazer com este programa, e queremos realmente chegar ao empresário. E obviamente que estamos a construir a nossa reputação, não é? Eu costumo dizer que a gente começou no menos um. Nós não começámos no ponto zero. Começámos no menos um e estamos ao longo deste ano a reconstruir a nossa reputação, a mostrar que não somos iguais a quem cá estava. Nós temos realmente uma missão social e é isso que nos move, e é por isso que estamos tão ativos, e é por isso que nos têm visto cada vez mais a tomar mais iniciativas, a fazer mais coisas pela região de Porto Alegre e pelo Alto Alentejo.
1: Ora, este ano e pela primeira vez, o NERPOR associou-se à Câmara de Porto Alegre e à Associação de Agricultores do Distrito na organização da Feira das Cebolas, o que, de acordo com Tiago Braga, contribuiu para um aumento brutal de expositores.
2: Este ano nós temos um aumento brutal de expositores, e esse aumento deve-se precisamente do trabalho que a equipa da NERPOR. São três equipas que aqui estão associadas, a equipa da Câmara, a equipa da Associação de Agricultores e a equipa do NERPOR, que fez este contacto. Aliás, todos estes expositores que estão dentro destes pavilhões estão aqui porque a nossa equipa os contactou e os convenceu a participar.
1: Ora, a edição de 2026 da Feira das Cebolas, a decorrer no Parque de Feiras e Exposições de Porto Alegre desde quinta-feira, encerra este domingo com um concerto com os Bandidos do Canto, a partir das 21h30. A aldeia de Porto da Espada, em Marvão, recebe este domingo mais uma etapa do Campeonato Nacional de Carrinhos de Rolamentos e do Circuito Nacional

0: de Traigos. De acordo com o vice-presidente da Câmara de Marvão, Luís Costa, o levantamento feito com o organizador da prova, Luís Dias, confirma a inscrição de 36 participantes nas várias categorias provenientes de localidades de norte a sul, mantendo a tendência dos anos anteriores. O autarca refere que estes pilotos demonstram sempre grande entusiasmo, em particular na descida de Porto da Espada, que transforma a aldeia pacata num ambiente de alegria, com moradores e visitantes nas ruas para acompanhar as passagens em alta velocidade.
1: Estão inscritos 36 pilotos nas mais diversas categorias, e pilotos esses que são oriundos das várias localidades do país, de norte a sul. Portanto, já costuma ser um hábito, de acordo com aquilo que vem sendo nos anos anteriores, temos do norte, centro, sul, e que são pilotos que estão sempre muito entusiasmados em fazer a descida do Porto de Espada, uma aldeia pacata, mas que neste dia se torna como uma completa alegria, as pessoas que vão para as ruas para ver ali passar os pilotos em velocidades vertiginosas. E como dizia Marvão, não só pretende dar vida a estas aldeias, senão também trazer até ao nosso território grandes eventos. E falou-me muito bem, tivemos o Air Show, que foi um sucesso tremendo aqui em Marvão, e sendo que Marvão é um território turístico, pretendemos efetivamente trazer não só os pilotos, mas também pessoas que vêm assistir, e dar aqui também alguma dinâmica à economia local. Dizer que estão todos convidados no dia 13 a vir até a aldeia de Porto Espada. A prova irá começar sensivelmente a partir das 14 horas. Na descida temos ali um bar com comes e bebes, organizado pela Associação Portos Gladys, e será com certeza um dia bom. Estamos em querer que o dia vai estar com sol, vai estar aprazível, e tem tudo para correr bem.
0: Esta prova é promovida pela Associação Trilhos do César, com o apoio do município de Marvão, e tem início marcado para as 14 horas de hoje. A bola volta a rolar nos campos do distrito de Porto Alegre, 4 de outubro, data marcada para a primeira jornada da Taça de Honra de Séniores Masculinos da Associação de Futebol de Porto Alegre, competição que abre oficialmente a temporada 2026-2027 das provas de séniores organizadas pela Associação. O torneio conta com 8 equipas distribuídas por 2 séries. Na Série A, a ronda inaugural integra os encontros Arronches e Benfica Gavionenses e Elétrico Atlético de Arronches. Já na Série B jogam Mosteirense Portalegrense e Nise Benfica Gavetense. A final da Taça de Honra está agendada para o dia 1 de novembro, encerrando o primeiro momento competitivo da época antes do arranque do Campeonato Distrital de Séniores. A principal prova da Associação de Futebol de Porto Alegre, o Distrital de Séniores, começa a 15 de novembro, com 4 partidas na jornada inaugural: Gavirentes, Nisa e Benfica, Atlético de Arronches, Arronches e Benfica, Mosteirense, Portalegrense e Gavetense Elétrico. Porto Alegre atravessa este domingo um dia de calor muito intenso, com o distrito sob aviso amarelo até às 8 horas de segunda-feira, devido aos valores elevados da temperatura. Segundo o IPMA, ao longo deste domingo as temperaturas variam entre 24 graus de mínima e 36 de máxima, com vento predominante de este, que deverá intensificar-se ligeiramente durante a tarde. A sensação térmica acompanha a subida dos termómetros, atingindo valores na ordem dos 35 a 36 graus nas horas mais quentes. Na segunda-feira, Porto Alegre volta a registrar 25 graus de mínima e 36 de máxima, novamente sem precipitação e com vento de noroeste. O aviso amarelo prolonga-se até às 18 horas da segunda-feira, período em que se prevê maior persistência de temperaturas muito elevadas.

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1: A Herança de Tespis, 11. Damas de Pau. O teatro como representação da vida é divertimento, é alegria e por vezes dor. O teatro é cor, é movimento, são palavras interpretadas. Em resumo, são histórias de vida, sobre a vida e para a vida. Por essa razão, pode ser comédia, ação, drama, emoção, celebração, festa, farsa, alegria, tristeza, choro, riso, entretenimento. No programa de hoje, a Herança de Tespis, vamos falar das Damas de Pau. Atrizes que nos fizeram ou fazem rir, chorar, bater palmas, levantar no repente da cadeira, fechar os olhos e serem transportados para outro lugar e encarnar a personagem. Damas de palco são as atrizes que dão vida, alegria e muita cor a um frio texto, por mais belo que seja. Mulheres que tornaram sublime o ser atriz de teatro ou de cinema, no palco, na rádio, na televisão, no grande ecrã. Elas foram, são também, encenadoras, autoras de peças e de livros. Também empresárias teatrais. Mulheres multifacetadas que nos fazem rir, chorar, divertir, pensar, aprender, recordar. As luzes, as palmas, as aclamações, o reconhecimento do público, bem como o reconhecimento da República, que lhes concedeu variadas condecorações. São verdadeiras divas da arte de representação, de várias formas e através de vários meios. Amélia Rei Colasso nasceu em 1898 e faleceu em 1990. Figura carismática do teatro português do século XX, sendo tratada carinhosamente como a imperatriz do Teatro Nacional. A estreia ocorreu em 1907, no Teatro República, atual Teatro São Luís, com a peça Marinela. Fundou em 1921, com o marido, o autor e ator encenador Robles Monteiro, a companhia Rei Colasso. Robles Monteiro geriu o Teatro Nacional Dona Maria II durante décadas, mantendo o teatro vivo, mesmo enfrentando a censura do regime de Estado Novo. Das viagens a Berlim e a Paris, trouxe para Portugal novas visões estéticas, cenários e figurinos modernos. Ao longo de mais de 70 anos de atividade, representou em mais de 100 peças de teatro. Encenou conjuntamente com o marido entre 40 a 60 espetáculos. Entrou no filme mudo O Primo Basílio. Participou num filme televisivo e numa série de comédia para televisão.
2: A minha avó Teresa queixava-se mesmo que ficava com a mão toda lambuzada de basquiche. Hoje é de creme. Éramos 14 netos. 14, não, 15. Comigo éramos 15. E hoje, vê lá, é uma casa polvilhada de 3 filhos, uma nora e 3 netos.
1: Palmira Bastos nasceu em 1875 e faleceu em 1967, com 75 anos de carreira nos palcos. Nascida em Aldeia Gavinha, Alenquer, filha de atores ambulantes espanhóis. Estreou-se em 1890, com apenas 15 anos, no Teatro da Rua dos Condes, na peça O Reino das Mulheres. Atriz versátil, brilhou no drama, na comédia, na opereta, no fado e na revista. Teve uma ligação profunda ao Teatro Nacional de Dona Maria II e à companhia Rei Colasso Robles Monteiro. A última peça que interpretou foi As Árvores Morrem de Pé, no Teatro Avenida, que foi a única gravada para a televisão pela RTP. A sua terra natal homenageou com o espaço Memória Palmira Bastos. situado na casa onde nasceu, que preserva o seu espólio pessoal, trajes e fotografias. Representou em centenas de peças, encenou várias, participou no filme Destino.
2: É o último dia, Fernando, e não quero que me vejam triste nem caída, morta por dentro, mas de pé com as árvores.
1: Beatriz Costa, de seu nome de batismo, Beatriz da Conceição. Nasceu em 1907 e faleceu em 1996. Atriz, cantora e escritora, para além de teatro, também foi atriz de cinema. Espírito rebelde e independente. Ficou conhecida como a Menina da Franja. Devido ao corte de cabelo, protagonizou clássicos inesquecíveis como A Canção de Lisboa, 1903, Aldeia da Roupa Branca, 1939. Chegou a representar 6 a 7 papéis diferentes num só espetáculo de revista. Impôs-se pelo talento, a alegria, inteligência e a contundência. Foi amiga de Aquino Ribeiro, Ferreira de Castro, Miguel Torga, Agostinho da Silva, Vitorino Menezes, Orson Welles, John Ford, Edith Piaf, Salvador Dalí, Sofia Loren, Pablo Casale e Picasso, entre outros. Participou em mais de 50 produções teatrais e em 8 filmes para cinema e 6 para televisão. Cantou dezenas de canções, escreveu 6 livros. Teu nome em muitas dezenas de ruas. O auditório de Mafra adotou o seu nome. Na Malveira foi construído o museu.

Eunice Melhor, 1928-2022. Considerada por muitos como a referência maior do teatro nacional. Com uma carreira que se estendeu por 8 décadas. Nasceu na Marleja, Conselho de Moura, no Alentejo, no seio de uma família de atores de teatro itinerante e artistas de circo, com o nome A Trupe Carmo. Com apenas 5 anos, representou pela primeira vez. Aos 13 anos, faz a estreia profissional no palco do Teatro Nacional Dona Maria II, na peça Vendaval, 1941. Concluiu o curso de teatro no Conservatório Nacional com a nota de 18 palouros. Interpretou mais de 150 personagens ao longo da vida, brilhando tanto no drama trágico como na comédia e em peças de vanguarda. Amélia Rey Colasso e Robles Monteiro são os seus mestres. Para além do teatro, alcançou grande popularidade como atriz de cinema e na televisão em telenovelas e séries. O seu talento foi reconhecido e admirado por Palmira Bastos, Raul de Carvalho, João Vilaré, Vasco Santana, Nivita Casimiro e pela própria Amélia Rey Colasso, com quem chegou a contracenar. Interpreta obras de Anton Tchekhov, Donald Kubern, Bertolt Brecht, Hermann Broch, Euripides, Bernardo Santareno e Luís Talmontei, entre muitos outros. Entrou em mais de 120 peças de teatro. No cinema, participou em cerca de 15 longas-metragens.

0: na televisão em mais de 35 projetos do teleadesivo.
1: Portanto, eu sinto-me profundamente roubada, eu e toda a minha geração. Mas pronto, de qualquer maneira, eu não tenho... seria uma grande ingratidão da minha parte poder pensar que eu não tive, apesar disso, uma carreira bastante boa. O que me escapa é o que eu não consigo representar melhor. Isso é o que me escapa. A minha luta é melhorar, melhorar, melhorar, melhorar. A minha luta é essa mesmo. E nunca fico contente. Fico sempre de pé atrás, sabe? Sempre. É como o meu trabalho na televisão. De uma maneira geral, eu arranjo os pretextos para ir até à cozinha. Porque eu não gosto de me ver. De uma maneira geral, eu não gosto de me ver. É muito raro eu gostar de me ver.
0: Ivone de Silva, 1935-1987, considerada a última grande vedeta do teatro revista. Nasceu em Ferreira do Zêzere. O seu nome completo era Maria Ivone da Silva Nunes Viana. Faleceu muito cedo em Lisboa, aos 52 anos. Iniciou-se no Teatro ABC em 1963. Na revista Vamos à Festa, subiu rapidamente ao topo, considerada a rainha do Parque Meia. Brilhou nos palcos do Teatro ABC e do Teatro Maria Vitória durante mais de 2 décadas. Fez cinema, mas foi na televisão que atingiu o auge, com Sábada Adu, Agostinho e Agostinha, Olívia Patroa e Olívia Costureira. Esta última rábula, hilariante, onde satirizava o autoemprego e a relação laborais, interpretando os dois papéis. Ivone Silva representou em mais de 30 peças de teatro. Foi encenadora em 2 grandes produções teatrais. No cinema, teve 3 participações em longas metragens. Na televisão, entrou em 4 grandes formatos e séries.

0: Maria do Céu Guerra, seu nome completo, Maria do Céu Guerra de Oliveira e Silva, nasceu em Lisboa a 26 de maio de 1943 e é ainda felizmente viva. Com um percurso artístico de mais de 60 anos, destaca-se como figura central no teatro, no cinema e na televisão em Portugal. O seu interesse pelas artes performativas consolidou-se quando frequentava o curso de Teologia Românica na Faculdade de Letras da Universidade de Lisboa. Ao longo da sua carreira, esteve ligada a vários projetos teatrais de referência. Foi fundadora e diretora de A Barraca, companhia de teatro independente criada em 1975, e onde desenvolveu grande parte do seu trabalho de representação e encenação até hoje. Representou em mais de uma centena de produções teatrais. Trabalhou em perto de uma dezena de companhias, destacando-se a Casa da Comédia, onde deu os primeiros passos na década de 1960, e participou numa dezena de peças. Também no TEC, Teatro Experimental de Cascais, onde entrou numa quinzena de espetáculos, ou na Barraca, onde participou em 70 espetáculos. Juntou a função de atriz com a de encenadora em mais de duas dezenas de peças. No cinema, entrou em cerca de 20 longas e curtas metragens. Escreveu dois livros.
1: Na mão de Deus, na sua mão direita, descansou afinal meu coração. Do palácio encantado da ilusão, desci a passo e passo a escada estreita. Como as flores mortais com que se enfeita a ignorância infantil, dispôs o vão, depois do ideal e da paixão, a forma transitória e imperfeita. Como criança em lôbrega jornada, que a mãe leva no colo agasalhada e atravessa sorrindo vagamente selvas, mares, areias do deserto, dorme o teu sono, coração liberto.

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0: Sejam muito bem-vindos à segunda parte do programa A Playlist do Presidente na Rádio Porto Alegre. Passou uma semana desde que começámos a folhear as memórias musicais do homem que comanda os destinos de um clube histórico na nossa região. Conosco continua Hélder Rogério Cardoso Dias, o presidente do Sport Nisa e Benfica.
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0: Como uma semana voa. Importa avivar a memória e recordar o sólido percurso do nosso convidado. Natural de Amieira do Tejo, no concelho de Nisa, Hélder Dias tem 47 anos. É licenciado em Proteção Civil e pós-graduado em Tecnologias e Sustentabilidade de Sistemas Florestais. No mundo profissional, divide-se como empresário agrícola e gerente da terra de Jans, demonstrando uma ligação umbilical ao setor produtivo e ao território. No associativismo, assumiu em maio de 2025 o comando máximo do Sport Nisa e Benfica, instituição onde no início dos anos 2000 já tinha deixado marca ao chefiar o departamento de futebol e ao conquistar-se a taça da Associação de Futebol de Porto Alegre. Curiosamente, é também um homem da rádio. Com 19 anos de idade, teve aqui o primeiro relato de futebol na Rádio Porto Alegre. Hoje as funções são de liderança desportiva, mas o carinho pelo microfone continua intacto. Na emissão de hoje, o presidente do Clube Nisense volta a assumir o comando para partilhar-se as últimas 4 escolhas da sua vida. Fique na nossa companhia, a palavra está com o nosso convidado.
2: Para começar a cantar em inglês, mais uma banda do século passado, do final dos anos 90, apesar de eu nunca ter sido um consola boy, alguém muito, muito viciado em consolas, jogava, mas nunca fui muito assíduo. É um videojogo, salvo erro, um FIFA, que naquelas bandas sonoras entre jogos, quando estávamos a escolher alguma coisa em termos de menu, que ouço pela primeira vez este Use Somebody dos Kings of Leon, fazia parte de um dos melhores álbuns desse ano, do seu lançamento, tendo mesmo ganho um Grammy para a melhor canção rock. Por esta altura, talvez tenha sido mais conhecida entre nós por ter sido servido um pouco da apresentação de Felipe Pinto, um artista português que apareceu no Caça de Talentos da SIC Ídolos por volta de 2009, que foi com este You Somebody dos Kings of Leon que se deu a conhecer num dos seus primeiros castings.
0: Uma escolha com uma sonoridade marcante e contemporânea que traduz bem a energia necessária para liderar uma estrutura desportiva como o Sport Nisa e Benfica.

0: A determinação do presidente do Sport Nisa e Benfica, espelhada na seleção musical, tanto no exigente setor agrícola como na gestão de um clube desportivo. O caminho faz-se de superação, combatendo as contrariedades com trabalho e firmeza. São os traços de caráter e o percurso de Hélder Dias a revelarem-se através da música na Rádio Porto Alegre. Vamos escutar mais uma escolha do nosso convidado.
1: Na atualidade, uma das minhas bandas preferidas são claramente os Imagine Dragons. Demons é um dos seus maiores hinos e comercialmente provavelmente um dos seus grandes sucessos. Para além de soar fantástico no ouvido, é uma história que é um pouco todos nós. Todos nós temos demónios e ao fim e ao cabo todos nós temos defeitos, por isso este Demons é um pouco um reflexo da sociedade. 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
1: Esta semana estamos com a playlist do Presidente do Sbornisa e Benfica. Marcas do rock alternativo internacional a carimbar a maturidade e a sensibilidade deste dirigente que lidera Agentes de Niza. Um olhar atento sobre as grandes referências que moldam a nossa personalidade ao longo dos anos, equilibrando a responsabilidade do cargo com a paixão genuína pelas grandes canções. Estamos com as escolhas musicais de Hélder Dias.
2: Por volta do ano 2000, tive uma época que foi talvez a minha era mais musical. Andava muito de transportes públicos, já havia uns leitores de CD portáteis e havia fones, mas fones com fio. E estava a aparecer uma banda americana que foi também uma espécie de cometa. Os Creed apareceram com muita força, mas eclipsaram-se quase com a mesma rapidez. Tiveram para mim dois álbuns de muita qualidade que não conseguiram dar continuidade. O With Arms Wide Open celebra a vida e a chegada de um filho do vocalista Scott Stapp, e por isso, para quem tem filhos, é obviamente sempre alguma coisa que nos diz muito.

0: Chegamos à última paragem desta fantástica caminhada radiofónica, ao lado do responsável máximo pelo Sport Nisa e Benfica. Para encerrar a sua participação, o Hélder Dias traz-nos um tema grandioso e carregado de significado espiritual e afetivo.
1: Procurei fugir um pouco a grandes bandas, a coisas mais icónicas, mas só uma talvez não faça grande mal. Better Man, Eddie Vedder e os Pearl Jam, um som que tem uma história estranha. Better Man é na sua gênese algo que eu pessoalmente gosto muito, é uma ironia, por isso dificilmente haveria melhor forma de terminar isto.

Chega assim ao fim a segunda parte da playlist do Presidente com Hélder Dias, o presidente do Sport Nisa e Benfica. Ao longo destas duas semanas, tivemos o privilégio de partilhar uma banda sonora vibrante e com muita atitude que nos permitiu conhecer de perto o homem focado, o empresário e o dirigente apaixonado que trabalha diariamente pelo desenvolvimento desportivo do Conselho de Nisa. A Rádio Porto Alegre deixa um agradecimento muito especial a Hélder Dias pela sua total disponibilidade, simpatia e pela enorme proximidade com que partilhou o seu percurso e regressou a esta casa que também é sua. Ficou evidente que o Sport Nisa e Benfica e os seus adeptos contam com um líder empenhado e de braços abertos para os desafios do futuro. Muito obrigado, Hélder Dias, e até uma próxima oportunidade na nossa antena. Fique sintonizado na Rádio Porto Alegre. Na próxima semana, outra liderança na playlist do Presidente. Bom fim de semana.

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1: Olá, viva, muito boa tarde. Os preços dos combustíveis voltam a divergir na semana de 14 a 20 de setembro nos postos de abastecimento de Portugal continental. Segundo as previsões do setor, o gasóleo

0: imposto sobe um cêntimo, reduzindo parcialmente o alívio previsto para os condutores. Ora, com estes ajustamentos, o preço médio de referência do gasóleo fixa-se nos 2,15 euros por litro, enquanto a gasolina 95 simples deverá recuar para 2,4 euros por litro. Estamos agora com 19 horas, praticamente 2 minutos. Todos os processos judiciais que procuram travar a construção da barragem do Pisão no Crato foram devolvidos ao Tribunal Administrativo e Fiscal de Castelo Branco, confirmou o presidente da Comunidade Intermunicipal do Alto Alentejo, Joaquim Diogo. Segundo o autarca, as instâncias superiores reenviaram os processos para a primeira instância devido a erros de forma identificados. Joaquim Diogo adiantou que o juiz vai ouvir habitantes da aldeia do Pisão, técnicos e testemunhas integrados no processo pela Comunidade Intermunicipal do Alto Alentejo, considerando este passo relevante para clarificar aspectos técnicos e a posição das populações. Ora, as obras da barragem estão suspensas desde maio, após a decisão do Tribunal Central Administrativo Sul, que deu razão a 4 associações ambientalistas e reativou a suspensão da declaração de impacto ambiental.
1: Todos os processos neste momento que existiam regressaram ao primeiro, à primeira instância, portanto ao Tribunal Administrativo de Castelo Branco, uns por erros de forma que foram atendidos e que foram identificados no outro Tribunal de Instância Superior e que entenderam devolver ao Tribunal de Primeira Instância para correção desses mesmos atos administrativos que não entenderam nesses tribunais, não foram bem acautelados. Consequência disso, soubemos hoje que o juiz se prepara para ouvir uma série de pessoas, nomeadamente os habitantes da aldeia do Pisão e também uma série de técnicos, portanto, uma série de testemunhas que nós decidimos juntar ao processo. Isso é também um ato relevante para este processo, uma vez que, quer tecnicamente, quer a vontade das pessoas, vamos poder dar nota dela em tribunal.
0: Ora, enquanto aguarda uma decisão final, a Comunidade Intermunicipal do Alto Alentejo vai assinar a 21 de setembro o contrato da empreitada das infraestruturas hidráulicas que vão abastecer a estação de tratamento de águas da Póvoa e Meadas. O investimento é de 14,6 milhões de euros. O projeto inclui condutas com 25 quilómetros de extensão e uma estação elevatória no pé da barragem do Pisão. Segundo Joaquim Diogo, esta fase pode avançar por ter uma declaração de impacto ambiental autónoma. Lembro que a barragem do Pisão, integrada no empreendimento de aproveitamento hidráulico de fins múltiplos do Crato, implica um investimento superior a 220 milhões de euros, ocupará 10 mil hectares e implicará a submersão da aldeia do Pisão. Estamos agora com 19 horas, praticamente 5 minutos. A bola volta a rolar nos campos do Distrito de Porto Alegre a 4 de outubro, data marcada para a primeira jornada da Taça de Honra de Séniores Masculinos da Associação de Futebol de Porto Alegre, competição que abre oficialmente a temporada 2026-2027 das provas de séniores organizadas pela Associação. O torneio conta com 8 equipas distribuídas por 2 séries. Na Série A, a ronda inaugural integra os encontros Arronse Benfica Gavionenses e Elétrico Atlético de Arronsos. Já na Série B, jogam a Mosteirense Portalegrense e Niza e Benfica Gavetense. A final da Taça de Honra está agendada para 1 de novembro, encerrando o primeiro momento competitivo positivo da época antes do arranque do Campeonato Distrital de Séniores. A principal prova da Associação de Futebol de Porto Alegre, o Distrital de Séniores, começa a

0: 15 de novembro, com 4 partidas na jornada inaugural. Gavinense, Nice e Benfica, Atlético de Arronsos, Arronsos e Benfica, Mosteirense, Portalegrense e Gafetense Elétrico. São 9 horas, 6 minutos e meio. Uma mulher de 60 anos ficou com ferimentos graves na sequência do despiste da mota que conduzia sábado em Montargil, no concelho de Ponte de Sora. Fonte do Comando Subregional de Emergência e Proteção Civil do Alto Alentejo disse à Rádio Portalegre que a vítima foi transportada para o Hospital de Abrantes. Segundo a mesma fonte, o alerta para o acidente foi recebido às 13h47. O socorro envolveu cerca de uma dezena de operacionais, apoiados por três veículos dos bombeiros, bem como da GNR e ainda a CIV de Ponte de Sora. O Núcleo Empresarial da Região de Porto Alegre, o NERPOR, está a reforçar o trabalho de proximidade com o tecido empresarial da região através de uma estratégia que inclui contacto direto com empresários dos 15 concelhos do distrito. A nova direção, liderada por Tiago Braga, considera que esta abordagem corresponde ao papel que a Associação Empresarial deveria ter assumido desde a sua criação, centrado na ligação aos empresários e na articulação com, com organismos locais e nacionais. Em declarações à Rádio Porto Alegre, Tiago Braga afirmou que o NERPOR deveria ter feito este trabalho há 40 anos.
1: É fazer aquilo que o NERPOR deveria ter feito há 40 anos atrás, desde a sua existência. Isto é uma associação empresarial, as associações empresariais só existem com empresários, têm uma missão de fazer pontes com os organismos locais e nacionais, e é esse o trabalho que o NERPOR tem feito. Chegar junto das empresas, aliás temos um programa que chama-se NERPOR em Movimento, que é precisamente a descentralização do NERPOR, ou seja, sairmos daqui do nosso escritório e ir ter com os empresários. Vamos aos 15 concelhos e foi isso que temos, e é isso que temos andado a fazer com este programa, e queremos realmente chegar ao empresário. E obviamente que estamos a construir a nossa reputação, não é? Eu costumo dizer que a gente começou no menos um. Nós não começámos no ponto zero. Começámos no menos um e estamos ao longo deste ano a reconstruir a nossa reputação, a mostrar que não somos iguais a quem cá estava. Nós temos realmente uma missão social e é isso que nos move, e é por isso que estamos tão ativos, e é por isso que nos têm visto cada vez mais a tomar mais iniciativas, a fazer mais coisas pela região de Porto Alegre e pelo Alto Alentejo.
0: Ora, este ano e pela primeira vez, o NERPOR associou-se à Câmara de Porto Alegre e à Associação de Agricultores na organização da Feira das Cebolas, a decorrer no Parque de Feiras e Exposições de Porto Alegre, o que, de acordo com Tiago Braga, contribuiu para um aumento brutal do número de expositores.
1: Este ano nós temos um aumento brutal de expositores, e esse aumento deve-se precisamente do trabalho que a equipa da NERPOR, são três equipas que aqui estão associadas, a equipa da Câmara, a equipa da Associação de Agricultores e a equipa do NERPOR, que fez este contacto. Aliás, todos estes expositores que estão dentro destes pavilhões estão aqui porque a nossa equipa os contactou e os convenceu a participar.
0: As declarações de Tiago Braga, o presidente da direção do Núcleo Empresarial da região de Porto Alegre, que este ano e pela primeira vez se associou à Câmara de Porto Alegre e à Associação de Agricultores do Distrito na organização da Feira das Cebolas, que arrancou quinta-feira e fecha hoje no Parque de Feiras e Exposições de Porto Alegre, o último concerto do certame com os Bandidos do Canto está agendado para as 21h30 deste domingo. Ora, daqui a alguns instantes vamos estabelecer contacto com a repórter Carla Gan, que se encontra no Parque de Feiras e Exposições de Porto Alegre, para tentarmos fazer aqui um balanço provisório com a Presidente da Câmara.

0: de Porto Alegre, Fermina Carvalho, relativamente à edição de 2026 da Feira das Cebolas, mas vamos deixar isso para daqui a mais alguns minutos. Contamos então direcionar a nossa emissão para o Parque de Feiras e Exposições de Porto Alegre. São 9 horas com praticamente 12 minutos. A Confraria de Nossa Senhora da Penha em Porto Alegre decidiu dar nova vida às telhas retiradas do antigo telhado da capela, atualmente em obras, disponibilizando-as à comunidade como forma de reforçar o envolvimento na preservação do edifício. O presidente da Confraria, Luís Félix, explicou que cada telha é acompanhada por uma inscrição alusiva à reconstrução, permitindo que os visitantes levem consigo um elemento da capela e contribuam simbolicamente para a sua recuperação.
1: Houve aqui algumas telhas que nós conseguimos retirar que não se partiram, e então iríamos vender as telhas por um dinheiro simbólico em que vai o tipo escrito: eu ajudei a reconstruir o telhado da Senhora da Penha. Entretanto, as pessoas podem realmente vir, adquirem uma telha e levam a telha, e pronto, acho que é uma iniciativa engraçada.
2: Sim, mas esta iniciativa vai acontecer, por exemplo, agora nesta segunda edição da Sopa de Peixe?
1: Sim, nós temos já aqui as telhas, se quiseres até te as mostro, estão aqui atrás do muro, ainda não estão limpas, mas pronto, eu acho que ainda temos tempo, vamos limpá-las, vamos fazer uma etiqueta mesmo a dizer, um bocadinho com a nossa história, que acho que é importante, mas o mais importante é, acho que, é para as pessoas sentirem que fazem parte de... nós lembrámos, isto é assim, como eu costumo dizer, o não está certo e o pedir não custa, não é? Portanto, eu acho que é uma atividade em que as pessoas podem levar uma telha e ter orgulhosamente lá em casa dizer: eu contribuí para o telhado da Capela da Senhora da Penha.
0: A venda das telhas integra o programa da segunda edição da Sopa de Peixe, que regressa ao largo da Capela no dia 19 deste mês, a partir das 19 horas. Tal como prometido, vamos agora em direto para o Parque de Feiras e Exposições de Porto Alegre, último dia da edição de 2026 da Feira das Cebolas, onde está a repórter Carla Laguian. Carla, desde já, muito boa tarde.
3: Muito boa tarde. Precisamente estamos aqui neste que é o último dia da edição de 2026 da Feira das Cebolas. Hoje ainda há festa, uma festa que começou na quinta-feira e que termina este domingo. Comigo tenho a Presidente da Câmara de Porto Alegre, Firmelinda Carvalho, também Presidente da Associação de Agricultores, para fazermos um balanço ainda que provisório, porque ainda falta o resto do dia de hoje, de domingo, desta edição de 2026. Portanto, uma feira que tem vindo a crescer, tal como disse também na sessão de inauguração, com mais de 200 expositores, cerca de 230, se não estou em erro, uma forte presença do mundo rural, também com colóquios, conferências, os leilões, a gala equestre, o mano a mano que tivemos ontem também aqui na praça, muito bem preenchida. Os dias aqui, eu sei que não é fácil, ou melhor, é impossível contabilizar as pessoas por aqui passam, as entradas são livres. De qualquer forma, sabemos que o dia de maior enchente foi na sexta-feira, para o espetáculo, exatamente, para o espetáculo do Nininho Vaz Maia, mas nos outros dias também muitas pessoas passaram aqui e hoje ainda estarão aqui certamente para, enfim, fazer parte desta Feira das Cebolas, tão antiga, mas que tem vindo a inovar. Para já, que balanço é que é possível fazer? A Câmara está satisfeita com esta edição de 2026?
4: Cumprimentar a Carla e também todos os ouvintes da Rádio Porto Alegre, dizer o seguinte: a Câmara está satisfeita, logicamente. propusemos fazer a edição da Feira das Cebolas 2026 neste modelo de Feira de Atividades Económicas, aqui uma parceria com o NERPOR e com a Associação de Agricultores, o NERPOR com a cedência das instalações e a Associação de Agricultores com um orçamento próprio onde investiu neste espaço, e é notório, não é? O investimento que a Associação fez também para a realização de colóquios, de exposição animal, exposição de máquinas,

0: máquinas, e a Câmara, que ao fim e ao cabo é organizadora do seu evento também, com o seu orçamento próprio, na grande parte daquilo que é a Feira das Cebolas. O balanço é muito positivo. As pessoas aderiram em massa, como a Carla disse, sexta-feira. Com o espetáculo na noite do Nininho Vaz Maia, foi uma verdadeira multidão, difícil quase de igualar. Eu não me lembro, talvez quando foi o Tony Carreira tínhamos tido algo semelhante, mas era mesmo, mesmo, mesmo muita gente. Toda a gente nos diz, a cidade ficou inundada no bom sentido de gente, de carros, não havia quase onde estacionar nesta zona, porque o espaço para estacionar é muito grande. Mas as pessoas eram tantas, tantas, de facto encheram todos esta área de parque de feiras e logicamente que nós estamos satisfeitos, porque se as pessoas aderiram é porque a feira está de encontro àquilo que as pessoas esperavam. Portanto, é uma edição que este ano está melhorada, está mais bonita, temos mais expositores, conseguimos a presença de mais empresas. Digo sempre, estes eventos não começam logo de grande dimensão. Às vezes, na primeira edição, como foi o caso, a primeira edição, recordo que foi na cidade, que fizemos a Feira das Cebolas em 2022, na cidade, num modelo diferente, mais pequenino, sem a presença animal, agropecuária, melhor dizendo, e depois percebemos logo que não, que a Feira das Cebolas não podia ser no coração da cidade. As festas da cidade acho que o devem ser, mantenho. Nestes dias, muitas pessoas me têm dito porque é que não leva as festas da cidade, porque é que não, aliás, porque é que não traz para o campo da feira, não. Eu continuo a achar que as festas da cidade é no coração da cidade, no modelo que temos construído nos últimos anos, a melhorar também, nós queremos sempre melhorar. Mas a Feira das Cebolas, este ano, como dizia, com mais expositores, mais empresas, melhor organizada, com muita atividade, o difícil foi conseguirmos dar conta de tudo, marcar presença em tanta e tanta atividade. Mas sim, foi um mar de gente todos os dias, continua a ser, e logicamente estamos satisfeitos.
1: É um evento, Presidente, que ainda pode crescer e de que forma?
0: Pode sempre crescer, pode sempre crescer. Eu acho que, principalmente, portanto, a nível de animação, nós damos palco aos artistas da terra, vamos rodando, não são sempre os mesmos, logicamente temos muitos grupos extraordinários e vamos rodando com o que temos. Um ano ou num evento vem um grupo, no outro ano vem outro grupo, e também com artistas nacionais, que às vezes é quase difícil fazer a escolha, porque também temos sempre que tentar estar atentos àquilo que se faz aqui na região, para não repetir artistas que tenham estado presentes há muito pouco tempo, que as pessoas deslocam-se e obviamente não marcam presença só nas festas em Porto Alegre. Mas eu gosto deste modelo de com muita animação, de inovação. Por exemplo, o leilão que foi feito para as crianças, puxar as crianças. Também temos trazido os nossos idosos. Idosos, não sou idosos, porque há pessoas tão novas na nossa Academia de Santa Clara, que me custa dizer, não é que o nome idoso seja feio, um nome bonito, é com toda a ternura que eu digo, mas os nossos utentes da Academia de Santa Clara, e trouxemos os nossos séniores também das freguesias rurais para algumas atividades aqui durante a feira. Portanto, tentarmos melhorar no sentido de ter uma feira que seja para toda a gente, de preocuparmos com, desde atividades para as crianças, tanto que nós temos os espaços infantis também, mas e fazer coisas novas, diferentes, que não se esteja à espera. Também acho que a nível do espaço exterior do campo da feira, podemos ali criar também mais algumas coisas diferentes. Este ano eu também vi com agrado que conseguimos mais animação, mais carrosséis, que também foi uma animação constante. Aqui também eu gostava de destacar a presença das nossas associações, que têm sido, tanto nas festas da cidade como na Feira das Cebolas, têm marcado presença nestes eventos, e é muito importante, com os seus bares, acaba por ser também uma forma de fazerem receita para o seu dia a dia, para as atividades durante o ano. Portanto, o que é que eu acho? É inovar, é fazer coisas diferentes, é surpreender as pessoas, acima de tudo, e fazer uma feira cada vez melhor organizada, valorizando os nossos produtos, valorizando as nossas empresas, chamando as pessoas, trabalhando com todos os públicos, e uma feira, um evento com o qual os portalegrenses, eu falo muito nisto, tenham orgulho do seu concelho, tenham orgulho dos seus produtos, das nossas.

0: É muito importante, nós temos de ter orgulho naquilo que temos. Temos tanta coisa boa e é visível. Estes dias é a mostra de tanta e tanta coisa boa que nós temos.
1: Presidente, foi feito aqui um investimento que, obviamente, depois terá o seu retorno, tendo em conta a quantidade de pessoas que aqui estiveram e que ainda estão nesta feira. Foi uma organização partilhada, a Câmara Municipal, a Associação de Agricultores e este ano também o NERPOR. Qual é que foi o investimento e se também foi partilhado por estas três entidades?
0: É assim, como disse há pouco, da parte do NERPOR, teve aqui, digamos que foi a entidade que, em termos económicos, fez um investimento menor, porque, pronto, tem a ver ali um pouco com as despesas de ocupação dos espaços, eletricidade, água e a cedência do espaço, basicamente, e também a disponibilidade dos seus colaboradores. Da parte da Câmara Municipal, foi o investimento, portanto, para os artistas, mão de obra, enfim, a publicidade, que foi, portanto, o som, as luzes, todo esse investimento com os espetáculos foi um investimento superior. E depois a Associação de Agricultores também, com tudo aquilo que se passa aqui no espaço da Associação de Agricultores, também teve o seu investimento próprio. Mas os investimentos mais relevantes em termos financeiros foi o da Associação de Agricultores, mas essencialmente o da Câmara, como é lógico, que é um evento da Câmara, a Câmara é que é a organizadora. Depois, estas duas entidades estão a apoiar-nos, digamos, porque é um evento da Câmara Municipal e, logicamente, é um investimento, digo sempre, é um investimento de promoção do território. Nós, as pessoas trabalham um ano inteiro, os outros concelhos também desenvolvem. Cada concelho com as suas diferenças, hoje não há concelhos num determinado modelo mais de gastronomia, outros mais de artesanato, outros mais só de artistas. Nós temos este modelo com tudo um pouco, e portanto acaba por ser aqui um investimento, mas eu acho que se justifica e tem que ser feito. Nós não, e eu digo sempre isso, porque é de entrada livre, ninguém paga nada, nós somos comedidos naquilo que é o investimento parte da Câmara, porque nós somos capital distrito, somos uma cidade, não, obviamente, em termos de investimento, não podemos comparar com alguns concelhos vizinhos, mais pequenos, no sentido de, como é que dizer, temos de fazer um evento com dimensão, mas por outro lado devo dizer que sou muito comedida nos gastos. Não, jamais irei colocar em risco as finanças da Câmara para organizar um evento. Organizamos um evento porque também estamos a fazer muitas obras e temos as contas da Câmara equilibradas. As pessoas podem ter a certeza disso, já me conhecem, não o faria, não gastaria verba que não tivesse. Impensável. As contas da Câmara estão muito sólidas neste momento, a dívida já é muito pequena, temos compromissos que temos que assumir, infelizmente, nos tempos seguintes, nos tempos que aí vêm, nomeadamente o pagamento da dívida da Fundação Robinson, que é um encargo que teremos que, de alguma forma, assumir, embora não tenha sido eu portanto, a concretizar essa dívida. Devo dizer, desde que sou Presidente da Câmara de Porto Alegre, nunca fiz nenhum empréstimo bancário, nunca assinei nenhum contrato com o banco por enquanto. Não quer dizer que não venha a fazer um dia, não estou a criticar, estou só a dizer que estamos a pagar a dívida, estamos a consolidar as contas e podemos fazer eventos, porque temos que os fazer, devemos fazê-los, é a promoção do território e também uma forma de ajudarmos os nossos produtores a escoar os seus produtos como tem sido visível.
1: Mas estamos a falar de que valores exatamente aqui na feira? Mais ou menos.
0: Cerca de 200 mil euros foi o investimento da Câmara Municipal, sim, e foi cerca de 40 mil o da Associação de Agricultores.
1: Presidente, falou aí de obras, vou ter também que
0: Sim.
1: questionar sobre algumas, não sobre o que já foi falado na sessão de inauguração, obras estruturantes para o distrito, as acessibilidades, o Pisão, a escola da GNR, apesar da demora, estão a fazer o seu caminho e acredito que nesta altura
0: Sim. Sim.
1: não haja muito mais a dizer. No que diz respeito, concretamente à responsabilidade da Câmara Municipal de Porto Alegre. Temos a piscina municipal, descoberta, que tanto quanto sei estará quase pronta, com a inauguração para breve. Parque de Campismo da Quinta da Saúde, já há também alguma novidade?
0: Sim, o parque de campismo já está adjudicado, já temos empreiteiro, já assinamos contrato, aguardamos o visto do Tribunal de Contas, já foi enviado para o Tribunal de Contas. Quando vier o visto, nós vamos consignar a obra e estamos em condições de começar ainda este ano, porque é só vir, portanto, a autorização, eu não prescindo da autorização

0: do visto do Tribunal de Contas, logicamente, temos que aguardar, quero crer que está tudo ok e vamos começar essa obra. Essa é uma obra muito relevante também para Porto Alegre. Porto Alegre aguarda há muito tempo, também com um montante muito avultado, mais de 2 milhões de euros, e vai ser muito importante também essa obra para o nosso concelho. Estamos a terminar a obra da piscina municipal, estamos a preparar neste momento, a terminar, mais do que preparar, a terminar o projeto da fase 2 para criar uma zona relevada e de continuação da piscina, porque achamos que precisa desse complemento. Na altura não tínhamos verba para fazer esta fase, estamos a trabalhar nessa fase 2. Temos trabalhado muito também na reabilitação urbana. Vamos começar também, temos em concurso a obra da ciclovia também, já temos uma empresa a quem adjudicar, irá a adjudicação à próxima reunião de Câmara, para também depois enviarmos para o Tribunal de Contas, para visto. Tenho aqui dizer que a burocracia de facto é muito grande, mas estamos a fazer caminho. E depois estamos a fazer muitas intervenções em património da Câmara, que estavam muito gradadas, e instalações desportivas, a reabilitação de habitações. Estamos a terminar a obra da Rua dos Muros, também está presa por duas ou três situações, está pronta, ficou muito bonita. Eu acho que foi uma grande melhoria também para aquela zona. Estamos a preparar novos projetos, estamos também, queremos terminar esse projeto do multiusos até final do ano. Está já também, já aprovámos o estudo prévio, está a continuar a ser desenvolvido o projeto. É um projeto muito complicado, muito difícil, muito, muito de grande dimensão. E pronto, estamos a também a apostar muito em reabilitação urbana, com muitas candidaturas no primeiro direito aprovadas. Terminámos aquilo que tínhamos de PRR, agora, portanto, continuamos com, ainda temos muitas obras para fazer dentro daquilo que será o primeiro direito. É um processo que se tem atrasado um pouco também. Nós vivemos com um problema muito grave, que é a falta de empreiteiros na nossa região. Porto Alegre, Câmara de Porto Alegre tem esse problema, tem as outras câmaras também o têm, porque há de facto muitos poucos empreiteiros e muitos concursos ficam desertos. Mas estamos a trabalhar também em obras nas freguesias. Como sabem, temos investido também muito em vias de comunicação, de ligação, estradas, ruas, alcatroamento de ruas muito degradadas. Ainda há um longo trabalho para fazer, e pronto, e é basicamente isso.
1: A piscina municipal descoberta já vai estar pronta a usar no próximo verão. No entanto, o Parque Campismo é uma obra de maior envergadura. Sim, quando é que poderá estar concretizada?
0: O prazo de execução, se não estou em erro, é de cerca de um ano, portanto é expectável que só para o final do ano que vem que esteja pronto, não será no verão. Pode ser, mas por vezes os empreiteiros surpreendem-nos e andam muito mais rápido do que está previsto no cronograma, mas aquilo que está previsto é cerca de um ano, será lá para o final do ano que vem.
1: Só mais duas questões para terminarmos. Esta não sei se vai ter resposta, tem a ver com o campo de tiro da Alter do Chão. A Presidente já disse que ia ser tomada uma posição conjunta em sede da Comunidade Intermunicipal, já foi há algum tempo. Há avanços relativamente a essa matéria?
0: Sim, nós tomámos posição na penúltima reunião da CIMA, nós estivemos reunidos esta semana em Monforte, mas já foi na reunião do mês passado, tomámos uma posição conjunta por unanimidade, e a posição foi no sentido de informarmos o Sr. Ministro da Administração Interna, aliás, Ministro da Defesa, que não estávamos em condições de nos pronunciarmos sobre o campo de tiro, dizendo que jamais poderíamos dar aval a este investimento, não tendo uma série de respostas que precisamos de ter. E elencámos uma série de questões que queremos ver respondidas para depois podermos pronunciarmos sobre se somos a favor ou se somos contra. Devo dizer que alguns dos autarcas já têm a sua opinião mais ou menos definida, outros autarcas querem ainda esclarecer muitos desses pontos. Estamos a aguardar essa resposta por parte do Ministério, do seu Ministro, que ainda não nos enviou a mesma.
1: E um tema que está na ordem do dia e que a Presidente também já assumiu que poderia ser uma mediadora tem a ver com a reorganização do Serviço de Oncologia da ULS. Como sabe, há uma grande contestação de utentes, familiares, enfim, cidadãos. Pelo que sei, está também ainda agendada para a próxima quinta-feira uma marcha lenta, desde a Praça da República até à porta do hospital. No centro da polémica está a eventual redução de horas do Dr. Rui Diniz. A ULS desmente essa redução de horários, utentes dizem que ele já é efetivo, e a ULS diz também que o serviço vai melhorar, uma vez que vão passar a ter 3 oncologistas, um do quadro, que sabemos que é muito importante para esta

0: unidades. Já reuniu com a administração? Tem novidades também em relação a esta matéria?
1: Sim, devo dizer que já reuni duas vezes com o Conselho de Administração sobre este tema. Digamos que ainda quase não era, ainda as pessoas não tinham tomado uma posição e eu já tinha, pronto, tomei conhecimento desta situação e tive a oportunidade de ouvir da boca do Sr. Presidente do Conselho de Administração o que é que estava em causa. Nós, neste território, se é algo que nós reclamamos e reivindicamos, é a presença de mais médicos. Nós nunca tivemos, ou não temos desde há muitos anos, um médico efetivo, um oncologista. Portanto, na altura, quando me foi transmitido pelo Sr. Presidente que pretendiam contratar um médico oncologista a tempo inteiro e depois manter, logicamente, o contrato com o médico que atualmente está, eu pareceu-me muito boa ideia. Como pareceu também muito boa ideia, o protocolo com o IPO tem que ser favorável. Porquê? Porque, infelizmente, o número de doentes com cancro vai aumentando, temos muitos doentes, os cancros são complexos e o IPO é de facto uma das unidades no país que é especialista a tratar essa doença e que muitos dos médicos especialistas no IPO, o médico que trata o linfoma não trata o cancro da cabeça, não trata o cancro do pâncreas, não trata o cancro do útero, da mama, o que seja, há médicos especialistas para cada tipo de cancro. Parece-me uma grande vantagem que possamos ter essa resposta para os nossos doentes. E depois também percebemos que os doutores, que os utentes não querem perder, e eu percebo perfeitamente, a confiança de doente com o seu médico é fundamental num tratamento, e os doentes gostam do médico que estamos a falar, o doutor Rui Diniz, e eu compreendo isso. E não querem perder e não querem ter menos horas. Mas também me parece que não podemos ser contra vir outro médico, até porque sei que o doutor Rui Diniz começa a ter dificuldade em atender tantos doentes. Há dias em que atende mais de 100 doentes. Parece-me que é difícil, que é complexo e se calhar podemos ter aqui doentes que podem ficar sem resposta. E ter um médico em permanência parece-me uma boa ideia. Ter também este protocolo com o IPO parece-me uma boa ideia para as razões que já expliquei. Agora, perante esta polémica toda, este descontentamento, oferecimos junto do Conselho de Administração e também porque os representantes do grupo me mandaram um mail dando nota daquilo que estavam a fazer, aquilo que eu disse é que estava em contacto com o Conselho de Administração e que estava disponível para os receber, o grupo, e marcámos uma reunião para terça-feira. Vou receber esse grupo e quero também fazer essa reunião partilhada com o próprio Conselho de Administração, para que também explique o seu ponto de vista. Acho que essa reunião ainda não ocorreu com os representantes do grupo, acho que deve ocorrer. Aquilo que eu quero apenas é ser aqui mediadora, facilitadora, digamos, para que tudo acabe bem. Eu acho que o doutor do Rui Diniz faz muita falta aos doentes e ao Hospital de Porto Alegre, daí ter sido assinado um contrato recentemente com o mesmo, que é público, contrato de trabalho, e que o mantém por cá. Mas também me parece muito importante que tenhamos outro médico como reforço. E volto a dizer, eu acho que isso aí nós não podemos ser contra ter mais médicos. Nós vamos até pedir mais médicos, não podemos agora dizer não, só queremos um médico. Não acho difícil que possamos defender essa posição. Mas pronto, como dizia, olhos nos olhos, cada parte tem que apresentar as suas dúvidas. Eu quero crer que no final o assunto ficará esclarecido. E pronto, é isso. Eu quero apenas ajudar. Não quero mandar em ninguém, nem no grupo que tem direito à sua ideia e às suas dúvidas, nem no Conselho de Administração, que tem uma casa para dirigir. Eu também não ia admitir que quisessem mandar na casa que eu dirijo. Nós temos que ouvir todas as opiniões, mas também temos de estar esclarecidos, saber a verdade, todas as nuances que os casos às vezes têm, porque as pessoas às vezes não sabem tudo e não tem mal isso. Agora, aquilo que me importa também no fim do dia é que todos os doentes tenham uma solução, tenham quem os trate, quem os acarinhe, quem tome conta deles, quem tome conta do problema que têm, porque é isso que nós todos queremos, porque é de facto uma doença terrível. Infelizmente, se eu quiser, também tenho na minha família, e sei que todos nós estamos sujeitos a esta ou uma outra qualquer, não é? E nós precisamos de apetrechar o nosso

0: hospital com muitos médicos, e eu acho que este Conselho de Administração, sinceramente, tem feito um trabalho nesse sentido.
1: No fim, voltamos ao início. Tem boas expectativas para a última noite da Feira das Cebolas?
0: Tenho, quero crer que vai ser aqui uma noite em alta. Nós temos muita gente já a esta hora do dia. É um grupo também, os Bandidos do Canto, é um grupo muito conhecido que está aí a despertar o interesse do público, e eu acho que vai ser mais uma noite de sucesso. Amanhã é dia de trabalho, as pessoas também já não quero crer que seja que vai igualar a sexta-feira, mas vamos ter certamente aqui também um dia muito simpático.
1: Muito obrigada. Gabriel, está assim terminada a entrevista de balanço de edição de 2026 da Feira das Cebolas. De resto, onde a Rádio Porto Alegre marcou presença também ao longo destes últimos dias. Muito boa tarde.
2: Repórter Carla Guien, direto do Parque de Feiras e Exposições de Porto Alegre, em entrevista com Formiga Carvalho, presidente da Câmara de Porto Alegre, a fazer aqui um balanço muito positivo da edição de 2026 da Feira das Cebolas, que arrancou quinta-feira no Parque de Feiras e Exposições de Porto Alegre e que encerra este domingo com um concerto com os Bandidos do Canto, a partir das 21h30. É também o fecho da edição das 19. A informação é atualizada na Rádio Porto Alegre às 24 horas.
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3: Domingo ao Fato, na Rádio Porto Alegre, uma ótima noite. Eu sou a São Neto, conto consigo desse lado e espero realmente que esteja então a passar um belíssimo serão de domingo na companhia da Rádio Porto Alegre, 100.5, 104.5, ou então também em www.radioportalegre.pt. Vá por onde for, esteja sempre comigo, porque eu estou sempre consigo. O fado é, sem dúvida, o contar, o cantar as histórias da nossa vida, de um povo português, de uma alma portuguesa. Boa noite.

Boa noite, bom domingo, domingo à Fado, sempre na sua rádio. São estas duas horinhas dedicadas a quem é realmente português. O Fado canta-se de boca fechada e de alma aberta. Acha ou não acha? Pois eu acho que sim. Boa noite, bom domingo, domingo à Fado, na sua rádio, a Rádio Porto Alegre, a mais ouvida do Alentejo.

E sem dúvida, tudo isto é fado. O fado é sina, o fado é rima. E por vezes mágoa que vira uma cantiga. Boa noite.

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1: Bom, boa noite, bom domingo. Domingo à Fado na sua rádio. É assim, todos os domingos neste horário passa um belíssimo serão na nossa companhia. Isto porque o que com o fado se fere, só com o fado se cura. Sem dúvida, por isso, conto consigo. Boa noite.

E a alma do fado é, sem dúvida, portuguesa. Uma saudade, tão verdade. O fado existe em nós, portugueses, para sermos felizes. Boa noite e um bom domingo para todos.

E é assim o Domingo à Fato na Rádio Porto Alegre. Continuação de um excelente fim de semana. Todos os domingos vai para o ar a nossa música, o que é português, o que é só nosso. Porque o fado sente-se, não se compreende, nem se explica. E quem disse isto foi a grande fadista Amália Rodrigues. Boa noite.

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3: É assim um bom povo português, ouve sempre fado. A saudade e o fado são duas palavras que já nascem no nosso vocabulário, no vocabulário de um povo português, desde sempre e para sempre. Uma boa noite na nossa companhia, Domingo à Fado, na Rádio Porto Alegre.

assim o Domingo Anfato na sua rádio, todos os domingos, neste mesmo horário. Espero que esteja a passar uma ótima noite na nossa companhia. Se for também de viagem, uma boa viagem na companhia da Rádio Porto Alegre. E tudo isto é fado. O fado é a expressão maior que nasce da poesia, que vem da alma de um povo. Claro, só pode ser de um povo português. Boa noite.

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Bom, e assim mais um Domingo à Fado. Tenha então a continuação de um excelente domingo na companhia da Rádio Porto Alegre. Já sabe que está com o Domingo à Fado. E o fado para nós portugueses é sem dúvida mais do que uma música. Por isso é que é tão emocionante e arrepiante lembrar Amália Rodrigues. E cantar e ouvir Marisa, entre muitos outros, nos dias de hoje. Porque sentimos na nossa pele cada palavra, sem dúvida, cada nota da guitarra, cada som. E é isso que vamos continuar a fazer aqui neste domingo. Domingo à Fado. Boa noite.

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10: E é assim o fato. Domingo a fato, todos os domingos, neste horário. Para todos, a continuação de uma ótima noite na companhia da Rádio Porto Alegre.

100.5, 104.5 FM e também através de Facebook e www.radioportalegre.pt. Vamos continuar com o fato e sabemos, todos nós sabemos sempre quando sentimos o fato, tal como a saudade. São patrimónios de Portugal, o fato e a saudade que andam lado a lado. Boa noite.

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E o fado é o destino de cada um. É a nossa música, é português, é saudade, é o destino. Boa noite, domingo à fado, na Rádio Porto Alegre.

continuação de um ótimo domingo na companhia da Rádio Porto Alegre. Estamos com mais um Domingo à Fato. Já sabes, esteja onde e com quem estiveres, fique sempre na companhia da Rádio Porto Alegre. Domingo à Fato, vamos continuar com silêncio, porque vamos ouvir cantar o fato. Boa noite, fique bem.

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noite, caras e caros ouvintes. Mais um domingo à noite de partilha de jazz na Rádio Porto Alegre. Iniciamos o programa desta noite com duas peças que fazem parte de uma compilação organizada pelo compositor e produtor Bruno Letorte. Esta compilação tem como título Century

21 Friends, e é uma edição Fellmey datada de 1997. O título Century 21 sugere uma visão prospectiva da música francesa na viragem para o século XXI. Escutaremos, em primeiro lugar, a peça Ça va sans dire, e vai ser tocada pelo pianista Frédéric Lagnon, e depois uma peça que vai ser interpretada por Hector Zazou. Tem como título Pièce Froide.

Prosseguimos com Hurricane Ensemble. Vamos partilhar peças do álbum Love, Fugue, Robert Schumann. Como o título sugere, Hurricane e o seu grupo recriam a música de Robert Schumann na perspectiva do jazz.

escutámos Im Wunderschönen Monat Mai, peça que foi interpretada, entre outros, por Uri Kein, piano, e Mark Ledford, na voz. Continuamos com a peça When It's in Dein Augen Schee. Alguns dos músicos que vão interpretar esta peça: Uri Kein, piano, Mark Ledford, voz, e Mariko Takahashi, que declama um poema de Naoko Takahashi.

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0: Prosseguimos com a peça Ich will mein Ziel tauschen. Vão interpretar esta peça, entre outros, Uri Kane, piano, Mark Ledford, voz e Mariko Takahashi, a declamar um poema de Naoko Takahashi.
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Continuamos com a peça Auch ich, das Liedchen Klingen. Vai ser interpretada por Hurricane, piano, Mark Ledford, voz, e Sulamit Wetcher Kane, na voz também.

Vamos concluir a primeira parte com a peça All Nash Glitch in Traum. Hurricane vai estar ao piano e Mark Ledford na voz.

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8: Bem-vindos convosco, caras e caros ouvintes. Nesta segunda parte, vamos partilhar jazz do contrabaixista Charles Mingus.
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0: Escutamos original Fables, uma composição da autoria de Charles Mingus. Eis a formação que a executou: Eric Dolphy, saxofone alto; Ted Carson, trompete; Danny Richman, bateria; e Charles Mingus, contrabaixo. Esta peça faz parte do álbum Charles Mingus Presents Charles Mingus, uma edição Candid. A versão que partilhamos data de novembro de 1960. Vamos concluir o programa desta noite com a peça What Love. Vai ser tocada por Eric Dolphy, clarinete baixo; Ted Carson, trompete; Danny Richman, bateria; e Charles Mingus, contrabaixo. Continuação de um bom domingo, caras e caros ouvintes.
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0: 23 horas.
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1: A Presidente da Câmara de Porto Alegre, Fernanda Carvalho, garantiu que as contas municipais estão atualmente equilibradas e que a dívida do município é já muito reduzida, permitindo manter o ritmo de investimento sem comprometer a sustentabilidade financeira. Fernanda Carvalho, que falava este domingo, último dia da Feira das Cebolas, sublinhou que desde que assumiu funções não contraiu qualquer empréstimo bancário e que não colocaria em risco as finanças municipais para organizar eventos, garantindo que a autarquia é comedida nos gastos e que apenas investe verbas disponíveis.
2: Nós somos comedidos naquilo que é o investimento de parte da Câmara, porque nós somos capital distrito, somos uma cidade, não, obviamente em termos de investimento não podemos comparar com alguns conselhos vizinhos, mais pequenos, no sentido de, como é que dizer, temos de fazer um evento com dimensão, mas por outro lado devo dizer que sou muito comedida nos gastos, não, jamais irei colocar em risco as finanças da Câmara para organizar um evento. Organizamos um evento porque também estamos a fazer muitas obras e temos as contas da Câmara equilibradas, as pessoas podem ter a certeza disso, já me conhecem, não o faria, não gastaria verba que não tivesse, impensável. As contas da Câmara estão muito sólidas neste momento, a dívida já é muito pequena.
1: Em entrevista à Rádio Porto Alegre, a autarca explicou que apesar de existirem compromissos futuros, como o pagamento da dívida da Fundação Robinson, a situação financeira sólida permite avançar com várias obras estruturantes. Entre elas, destacou o Parque de Campismo da Quinta da Saúde, a Piscina Municipal Descoberta e a ciclovia entre o centro da cidade e o Campus Politécnico.
2: O Parque de Campismo já está adjudicado, já temos empreiteiro, já assinamos contrato, aguardamos o visto do Tribunal de Contas, já foi enviado o Tribunal para o Tribunal de Contas, quando vier o visto, nós vamos consignar a obra e estamos em condições de começar ainda este ano, porque é só vir, portanto, a autorização, eu não prescindo da autorização do visto do Tribunal de Contas, logicamente, temos que aguardar, quero crer que está tudo ok e vamos começar essa obra. Essa é uma obra muito relevante também para Porto Alegre. Porto Alegre aguarda há muito tempo, também com um montante muito avultado, mais de 2 milhões de euros. E vai ser muito importante também essa obra para o nosso concelho. Estamos a terminar a obra da piscina municipal, estamos a preparar neste momento, a terminar, mais do que preparar, a terminar o projeto da fase 2 para criar uma zona relevada e de continuação da piscina, porque achamos que precisa desse complemento. Na altura não tínhamos verba para fazer esta fase, estamos a trabalhar nessa fase 2, temos trabalho.

0: trabalhado muito também na reabilitação urbana. Temos em concurso a obra da ciclovia também, já temos uma empresa a quem adjudicar, irá a adjudicação à próxima reunião de Câmara, para também depois enviarmos para o Tribunal de Contas, para visto. Tenho aqui dizer que a burocracia de facto é muito grande, mas estamos a fazer caminho e depois estamos a fazer muitas intervenções em património da Câmara.
1: A Presidente abordou depois a reorganização do Serviço de Oncologia da Unidade Local de Saúde do Alto Alentejo, tema que tem gerado contestação pública, explicando que já reuniu duas vezes com o Conselho de Administração e que considera positivo o reforço.

0: De profissionais é essencial para garantir acompanhamento adequado, lembrando que há dias em que o clínico chega a atender mais de 100 utentes.
1: A nós, neste território, se é algo que nós reclamamos e reivindicamos, é a presença de mais médicos. Nós nunca tivemos, ou não temos desde há muitos anos, um médico efetivo, um oncologista. Portanto, na altura, quando me foi transmitido pelo Sr. Presidente que pretendiam contratar um médico oncologista a tempo inteiro e depois manter, logicamente, o contrato com o médico que atualmente está, pareceu-me muito boa ideia. Como pareceu também muito boa ideia o protocolo com o IPO. E depois também percebemos que doutores, que os utentes não querem perder, e eu percebo perfeitamente, a confiança de doente com o seu médico é fundamental num tratamento, e os doentes gostam do médico que estamos a falar, o doutor Rui Diniz, e eu compreendo isso, e não querem perder e não querem ter menos horas. Mas também me parece que não podemos ser contra vir outro médico, até porque sei que o doutor Rui Diniz começa a ter dificuldade em atender tantos doentes. Há dias em que atende mais de 100 doentes. Parece-me que é difícil, que é complexo, e se calhar podemos ter aqui doentes que podem ficar sem resposta. E ter um médico em permanência parece-me uma boa ideia.
0: No balanço da Feira das Cebolas, que decorreu de quinta-feira a domingo no Parque de Feiras e Exposições, Fermina Carvalho considerou que a edição de 2026 foi muito positiva, com forte adesão do público e melhorias na organização, no número de expositores e na presença de empresas.
1: A Câmara está satisfeita, logicamente. Propusemos fazer a edição da Feira das Cebolas 2026 neste modelo de Feira de Atividades Económicas, aqui uma parceria com o NERPOR e com a Associação de Agricultores, o NERPOR com cedência das instalações e a Associação de Agricultores com um orçamento próprio, onde investiu neste espaço, e é notório, não é? O investimento que a Associação fez também para a realização de colóquios, de exposição animal, exposição de máquinas, e a Câmara, que ao fim e ao cabo é organizadora do seu evento também, com o seu orçamento próprio, na grande parte daquilo que é a Feira das Cebolas. O balanço é muito positivo. As pessoas aderiram em massa.
0: Fermina Carvalho revelou ainda que o investimento municipal na Feira das Cebolas rondou os 200 mil euros, enquanto a Associação de Agricultores aplicou cerca de 40 mil euros, defendendo que se trata de um investimento de promoção do território e de apoio aos produtores locais. Todos os processos judiciais que procuram travar a construção da barragem do Pisão no Crato foram devolvidos ao Tribunal Administrativo e Fiscal de Castelo Branco, confirmou o presidente da Comunidade Intermunicipal do Alto Alentejo, Joaquim Diogo. Segundo o autarca, as instâncias superiores que enviaram os processos para a primeira instância devido a erros de forma identificados. Joaquim Diogo adiantou que o juiz vai ouvir habitantes da aldeia do Pisão, técnicos e testemunhas integrados no processo pela Comunidade Intermunicipal do Alto Alentejo, considerando este passo relevante para clarificar aspectos técnicos e a posição das populações. As obras da barragem estão suspensas desde maio, após a decisão do Tribunal Central Administrativo Sul, que deu razão a 4 associações ambientais e reativou a suspensão da declaração de impacto ambiental.
2: Todos os processos neste momento que existiam regressaram à primeira instância, portanto ao Tribunal Administrativo de Castelo Branco, uns por erros de forma que foram atendidos e que foram identificados no Tribunal de Instância Superior e que entenderam devolver ao Tribunal de Primeira Instância para correção desses mesmos atos administrativos que não, por entender nesses tribunais, não foram bem acautelados. Consequência disso, sabemos hoje que o juiz se prepara para ouvir uma série de pessoas, nomeadamente os habitantes da aldeia do Pisão, e também uma série de técnicos, portanto, uma série de testemunhas. Nós sentimos,

0: decidimos juntar ao processo. Isso é também um ato relevante para este processo, uma vez que, quer tecnicamente, quer a vontade das pessoas, vamos poder dar nota dela em tribunal.
1: Ora, enquanto aguarda uma decisão final, a CIMA vai assinar, no dia 21 deste mês, o contrato da empreitada das infraestruturas hidráulicas que vão abastecer a estação de tratamento de águas de Póvoa e Meadas. O investimento é de 14,6 milhões de euros. O projeto inclui condutas com 25 quilómetros de extensão e uma estação elevatória no pé da barragem do Pisão. Segundo Joaquim Diogo, esta fase pode avançar por ter uma declaração de impacto ambiental autónoma. Lembro que a barragem do Pisão, integrada no empreendimento de aproveitamento hidráulico de fins múltiplos do Crato, representa um investimento superior a 220 milhões de euros e ocupará 10 mil hectares, implicando a submersão da aldeia do Pisão. Os preços dos combustíveis voltam a divergir nesta semana de 14 a 20 de setembro nos postos de abastecimento de Portugal Continental. Segundo as previsões do setor, o gasóleo simples deverá subir 4 cêntimos por litro, enquanto a gasolina simples 95 deverá descer cerca de 5 cêntimos. Ora, o preço médio de referência do gasóleo fixa-se assim nos 2,15 euros por litro, enquanto a gasolina 95 simples deverá recuar para 2 euros e 4 por litro. A bola volta a rolar nos campos do distrito de Porto Alegre, 4 de outubro, data marcada para a primeira jornada da Taça de Honra de Séniores Masculinos da Associação de Futebol de Porto Alegre, competição que abre oficialmente a temporada 2026-2027 das provas de séniores organizadas pela Associação. O torneio conta com 8 equipas distribuídas por duas séries. Na Série A, a ronda inaugural integra os encontros Arronços e Benfica Gavionenses e Elétrico Atlético de Arronços. Já na Série B jogam Mosteirense, Portalegrense e Nice e Benfica Gavetense. A final da Taça de Honra está agendada para o dia 1 de novembro, encerrando o primeiro momento competitivo da época antes do arranque do Campeonato Distrital de Séniores. A principal prova da Associação de Futebol de Porto Alegre, o Distrital de Séniores, começa a 15 de novembro, com 4 partidas na jornada inaugural: Gavirentes, Nisa e Benfica, Atlético de Arronches, Arronches e Benfica, Mosteirense, Portalegrense e Gavetense Elétrico.
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